Sanchez na sua versão Top Girl.

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6: Olha, enquanto a maioria das pessoas corre de chinelo na mão ao avistar uma barata, o cientista filipino Christian Lucanas, de 31 anos, corre com uma lanterna para estudá-las. Conhecido como o Senhor das Baratas, ele é o único especialista do país nesse inseto e já descobriu nada menos que 15 novas espécies nas florestas das Filipinas. Lucanas admite que também tinha pavor de baratas quando era criança, mas hoje defende que elas são injustiçadas, longe de serem apenas pragas de esgoto. As mais de 4.600 espécies conhecidas e as milhares que ele acredita que ainda vamos descobrir possuem papéis ecológicos fundamentais. Para evitar o climão em festas, ele costuma dizer apenas que trabalha em um museu. Mas na prática, ele é o maior advogado desses bichinhos que a evolução caprichou na resistência.
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2: Chegando por aqui na melhor do seu rádio com mais uma edição do Barba, Cabelo e Bigode pra você. A bermuda é uma peça que traz uma vibe mais casual pro nosso visual, para dias mais quentes e ocasiões mais tranquilas. Para eventos comuns da nossa rotina, tipo um passeio no shopping, um churrasco com os amigos, um passeio no parque, orla da praia, um happy hour informal, a gente pode investir em materiais que acompanham tudo isso também. Exemplo do jeans do moletom e também do tecido sintético. Pegou a dica, né? Então já sabe. Até a próxima dica.
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5: Curiosidades de hoje. Você sabia que os cangurus saltam por causa do clima? Com o fim das matas fechadas e o surgimento das grandes pradarias, a natureza deu um empurrãozinho na evolução desses gigantes. Saltando, eles cruzam distâncias enormes em tempo recorde e dominam o terreno aberto como ninguém. É a inteligência da vida se adaptando para vencer qualquer desafio sob o sol. Fique ligado para mais curiosidades selvagens que vão surpreender você. Até mais!
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7: Tchau. 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
5: Fala pessoal, tudo no ar o Curiosidades de hoje. Se você acha que o universo é uma barulheira só, prepare-se para o silêncio absoluto. Como o som precisa de um meio como o ar ou a água para se propagar, o vácuo do espaço é completamente mudo. Esqueça as explosões barulhentas dos filmes de ficção científica. Lá em cima, ninguém consegue ouvir nada. É uma imensidão de paz e quietude que a gente mal consegue imaginar aqui na Terra. Olha, que coisa, não sei se vocês queriam isso tudo não, né? Esse silêncio todo, vocês queriam? Muito obrigado pela audiência e até o nosso próximo Curiosidades. Valeu!
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3: Tchau.
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1: Sabe aquele papo de bar? Dois amigos falando sobre amores mal resolvidos. Aquela pessoa que tá sofrendo, deprimida. Vem cá, meu amigo, meu caso é diferente. Eu até tô sofrendo, mas eu tô vivendo.

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4: Tá no ar o nosso Curiosidades. O azul do jeans não foi uma escolha à toa. Essa tonalidade semelhante ao azul violeta tornou-se padrão desde a patente de Levi Strauss. Ele percebeu que ao ser exposto à água quente, os corantes permeavam o tecido e se fixavam nas fibras, o que não ocorria quando o corante utilizado era o índigo. O corante aderia à parte externa das fibras e, em contato com a água quente, desapareceria gradualmente ao invés de penetrar mais no material. Ainda que fosse indesejável em peças de roupas mais delicadas, essa característica era bem vista nas calças jeans. Sabia dessa? Legal, né? Curiosidades de hoje fica por aqui. Até o próximo.
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0: pendure as suas camisas direto em cabides, ajustando bem os ombros para não deformar o tecido. Não precisa abotoar tudo, viu? Feche apenas o primeiro botão para a peça não escorregar e evitar vincos desnecessários. É praticidade pura e menos esforço com o ferro depois. Facilite a sua rotina.
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3: 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Agora tem Belos Hábitos. Cuide-se bem com essas dicas.
4: Cebola, cenoura, brócolis e beterraba contêm antioxidantes e enxofre que favorecem a eliminação de resíduos químicos. Comer esses alimentos crus preserva nutrientes e dá crocância às refeições. Uma salada colorida no almoço não é apenas acompanhamento, é um banho interno para o organismo que ajuda a manter a pele mais bonita, intestino ativo e energia constante. Pega a dica.
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2: 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Se liga na dica. Barba, cabelo e bigode.
3: Oi, como é que você tá? Tá chegando por aqui mais uma dica exclusiva do Barba, Cabelo e Bigode só pra você. Se liga aí. A bermuda masculina é certeira e a dica de hoje é referente ao comprimento ideal dela. Falando de maneira global, a linha dos joelhos ou a 2 ou 3 dedos acima. É um ponto de referência sensacional para o comprimento da bermuda, viu? Essa referência da linha dos joelhos é um excelente ponto que equilibra todos os tipos de corpos masculinos. Seja você alto, baixo, magro, gordo, forte, pois é, uma medida que não vai achatar suas pernas, vão alongar muito, viu? Você vai ter um visual aí mais balanceado pro seu corpo. Até a próxima dica.
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2: Lalit Patidar, um jovem indiano de 19 anos, decidiu que não deixaria uma condição genética raríssima ditar o seu destino. Ele é portador de hipertricose, a famosa síndrome do lobisomem, e tem 95% do rosto coberto por pelos. Hoje, ele é recordista do Guinness e transformou o que antes era motivo de bullying em uma carreira de sucesso como influenciador digital. Com mais de 260 mil seguidores, Lalit compartilha sua rotina e mostra que a vida com a síndrome não é simples. O excesso de pelos atrapalha a visão, a audição e até a alimentação. O jovem, que já chegou a levar pedradas na infância por ser considerado diferente, agora celebra o emprego dos sonhos na internet, provando que o empoderamento é a melhor resposta contra o preconceito.
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1: Contando com a gente para a próxima música. 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
2: Nada é permanente. Olhe para trás e veja o quanto você mudou em apenas um ano. Planos novos surgiram e medos antigos ficaram pelo caminho, provando que na vida a única constante é a mudança. Celebre quem você se tornou e prepare-se para o que o futuro reserva.
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Muito obrigado, gente. Obrigado pela presença, obrigado pela energia de vocês, obrigado pelo carinho. Obrigado por estar aqui com a gente em mais um dia especial, mais uma noite especial. Que Deus abençoe nossos fã-clubes, nossos amigos, nossos familiares. Muito obrigado por somar com a gente toda essa noite especial.

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1: De volta na sua, tá no ar, fique sabendo. E atenção, as redes sociais criaram um tribunal invisível, onde a nossa autoestima é julgada por curtidas e comentários. O que começou como uma diversão virou uma busca incessante por validação digital, em que os números e métricas definem se o nosso dia será bom ou ruim. O alerta é que esse ciclo vira uma prisão emocional. Quando passamos o dia comparando nossos bastidores com o palco perfeito para os outros, o sentimento de inadequação e o medo da rejeição só crescem. O resultado é uma insegurança profunda que faz com que a gente esqueça quem realmente é fora das telas, priorizando a imagem digital em vez do bem-estar real. Cuidado, aqui você fica sabendo.

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1: Oi, de volta na sua rádio, na sua programação. Sabe aquela dor de cabeça chata que teima em aparecer toda hora? Ficar engolindo analgésico por conta própria não resolve o problema, viu? Preste atenção. Especialistas alertam que esse incômodo constante pode ser o seu corpo avisando sobre pressão alta, ansiedade, problemas de visão ou enxaqueca. Em algumas situações, a dor persistente também esconde doenças reumatológicas ou condições neurológicas que exigem cuidado. Por isso, se a cabeça não para de latejar, o melhor caminho é procurar um médico e investigar a causa.

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2: Fala pessoal, tudo no ar o Curiosidades de hoje. Se você acha que o universo é uma barulheira só, prepare-se para o silêncio absoluto. Como o som precisa de um meio como o ar ou a água para se propagar, o vácuo do espaço é completamente mudo. Esqueça as explosões barulhentas dos filmes de ficção científica. Lá em cima, ninguém consegue ouvir nada. É uma imensidão de paz e quietude que a gente mal consegue imaginar aqui na Terra. Olha, que coisa, não sei se vocês queriam isso tudo não, né? Esse silêncio todo, vocês queriam? Muito obrigado pela audiência e até o nosso próximo Curiosidades. Valeu!
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1: Aqui você fica sabendo, de volta na sua rádio favorita. E atenção, o uso problemático das redes sociais aumenta sintomas depressivos em adolescentes, especialmente antes dos 16 anos. Um estudo da Universidade Miguel Hernández, na Espanha, revelou que esse impacto negativo diminui conforme o jovem envelhece e ganha maturidade. A pesquisa acompanhou mais de 2.000 estudantes por um ano para entender como o comportamento digital afeta a mente. Esse estudo acende um alerta sobre a vulnerabilidade emocional no início da adolescência. O equilíbrio no tempo de tela é crucial para proteger a saúde mental nessa fase de formação. Monitorar o uso é a melhor estratégia para evitar que a conexão digital vire isolamento emocional. Aqui você fica sabendo. Tchau, gente!
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1: Oi, gente, de volta com Fique Sabendo. Ó, atenção, sentir dor ao correr nem sempre é cansaço muscular. O culpado pode ser o seu tênis. O calçado é a ponte entre o corpo e o solo, sendo a primeira barreira para proteger os joelhos, quadris e coluna do impacto. Segundo especialistas do Hospital Sírio-Libanês, a escolha deve ser técnica e nunca baseada apenas na estética do modelo. Um tênis errado redistribui o peso de forma desequilibrada, sobrecarregando ossos e tendões a cada passada. Esse impacto acumulado limita o desempenho e abre portas para lesões sérias e crônicas a longo prazo. Investir no calçado correto é garantir que seu esqueleto suporte a carga sem sofrer danos desnecessários. Fique sabendo, fica por aqui. Amanhã a gente volta. Grande abraço e até lá.
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1: De volta, gente querida, com Fique Sabendo. E ó, atenção, a dúvida se o consumo de água faz perder peso é uma das mais comuns nas academias e consultórios. A resposta curta é sim, mas não do jeito que as lendas urbanas dizem. Diferente do que muitos pensam, a água não funciona como um detergente que lava a gordura para fora do corpo. O processo é puramente biológico e químico. A água é o combustível do seu metabolismo. Imagine que o seu corpo é uma fábrica. Sem água, as máquinas trabalham mais devagar, a queima de calorias cai e o uso da gordura como energia fica prejudicada. Estar bem hidratado garante que o seu motor esteja sempre regulado para queimar o máximo possível, tanto no treino quanto no sofá. Aqui você fica sabendo.
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0: esqueça o IPTU e o condomínio. Um casal brasileiro decidiu que o melhor CEP é aquele que muda conforme a vontade do motorista. Eles transformaram um ônibus antigo em uma mansão sobre rodas totalmente autossuficiente, equipada com cozinha, dormitórios e painéis solares no teto para garantir energia mesmo no meio do nada. Mas o que realmente faz qualquer vizinho de estrada morrer de inveja é o quintal improvisado. O projeto conta com um deck externo e uma piscina, transformando cada parada estratégica em um resort particular. É o equilíbrio perfeito entre a liberdade da estrada e o luxo de casa com lazer, tudo isso movido a diesel e luz do sol.
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1: Atenção, cansou de cortar tomate e cereja um por um? Então, uma dica especial, pegue dois pratos, coloque os tomatinhos entre eles e pressione com a mão. Agora, passe a faca bem afiada no vão entre os pratos e pronto! Dezenas de tomatinhos cortados de uma só vez. A técnica é de chefe, com a rapidez que o seu dia a dia pede, né? Bom, fique ligadinho que sempre tem truques novos pra você que facilita o seu dia aqui no Coisas e Trecos.
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3: Vem chegando uma dica brilhante na sua rádio favorita. Se você tá com o espelho sujo e o produto acabou, calma, o bicarbonato de sódio resolve e deixa tudo brilhando. Se não tiver, prepare 3 saquinhos de chá preto, coloque no borrifador e veja a mágica acontecer. É só aplicar, passar um paninho seco de microfibra e pronto. Transparência total, sem gastar quase nada. É um truque de mestre para

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4: Gente, não basta cuidar do corpo. Emoções também intoxicam, viu? É, raiva, ressentimento, estresse, sobrecarregam o organismo. Criar uma dieta de pensamentos, ó que importante, é tão importante quanto a alimentação, viu? Práticas como meditação, respiração consciente e gratidão diária ajudam a limpar a mente e trazer equilíbrio. Pense nisso como um detox invisível, mas essencial. Cada pensamento positivo é como um nutriente para a alma.
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1: Gente, varie as frutas, pois cada cor traz um benefício. Vermelhas são antioxidantes, amarelas fortalecem a pele, roxas protegem o coração. Apostar na diversidade garante um detox completo e saboroso. É como pintar o prato com saúde, transformando cada refeição em uma explosão de nutrientes e vitalidade.
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6: Uma excelente quinta-feira para você. Hoje é dia 3 de setembro. Hoje comemoramos o dia do Guarda Civil e também o dia do biólogo. E hoje eu vou ajudar você a mudar a sua mentalidade financeira. Meu amigo, antes de você começar a investir, o primeiro passo é você virar a chave da sua mentalidade financeira. Isso mesmo, viu? Por exemplo, o clássico livro Pai Rico, Pai Pobre mostra como nossas escolhas diárias e atitudes definem o nosso sucesso com o dinheiro. O melhor a se fazer nesse caso é construir a sua estabilidade financeira pela base, aprendendo a administrar o que você ganha. Mude seus hábitos e faça o seu dinheiro trabalhar para você. É isso. Começando pelo alicerce, você fortifica sua estrutura financeira e cresce financeiramente com segurança. Um abraço para você, uma excelente quinta-feira e, claro, te encontro na próxima dica.
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1: Oi, chegando com History Day e considerado um dos pais do icônico carro Fusca, o Ferdinand Porsche nasceu em um dia como este, no ano de 1875. Ele fabricou com seu filho e outros engenheiros e mecânicos o primeiro Porsche 356. E nesse mesmo dia, no ano de 1939, França e Grã-Bretanha declararam guerra à Alemanha nazista, que havia invadido a Polônia. Era o início da Segunda Guerra Mundial. Beijo, tchau.
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0: que já está no trabalho ou a caminho dele. 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
0: Rádio Emoção, amiga do Vale, com a temperatura 15,5 graus.
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0: Bom dia, muito bom dia mesmo, ouvintes da Emoção. 90.1 FM de Arroio do Meio, amiga do Vale, tá chegando, trazendo para vocês o Faixa Policial. Vamos ver as ocorrências, essas broncas, tudo isso que se passa no mundo criminal, aqui na nossa região. Claro, vamos também navegar na criminalidade em todo o estado. 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Bom dia, povo. Bom dia, meu diretor Cláudio Celestino.
21: Bom dia.
0: De cabelo novo e tudo, hein? Viu? É, esse é galo, rapaz, esse é galo.
21: Coisa boa.
0: Vamos lá, desceu. Vamos lá. Do puleiro?
21: Vamos lá.
0: Bota aí então a largar.

0: primeira ocorrência é, vamos falar de um homem que foi preso usando um veículo furtado lá no bairro 15 de novembro da cidade de Igrejinha. Fiat Palio havia sido furtado no centro da cidade na tarde. É, e depois recuperado horas depois, né, pela Brigada Militar. E o homem tava lá preso, sentadinho, dirigindo o veículo em plena 15 de novembro. Recuperado então esse Fiat Palio que havia sido furtado na área central, homem de 30 anos era o Mukirana, o ladrãozinho, preso em flagrante. De acordo com as informações divulgadas, esse automóvel furtado no centro, né? A brigada foi chamada pelo proprietário por volta das 18 horas e já passou a realizar buscas pela região. Uma hora depois, lá pelas 19, né? Localizaram o veículo no bairro 15 de novembro. E claro, né? O malandro que vinha dirigindo o carro foi pego pelo pescoção, puxado para fora do carro, preso, aquela coisa toda, né? E entregue depois à delegacia de polícia, autuado em flagrante. É? E claro, foi um cara de choro para o sistema prisional em Cachoeira do Sul. Mais uma vizinha aí foi presa, é? Porque ela importou ilegalmente a tais das canetas emagrecedoras, a febre atual, né, Claudinho?
1: Isso aí, chefe.
0: Os fofinhos tudo aí querendo emagrecer através de injeção na barriga, né? Itens clandestinos vindo do Paraguai. A mulher pagou uma fiança na delegacia de polícia de R$2.000 para responder toda a bronca em liberdade. A busca pelo corpo ideal e o custo altíssimo dos tratamentos contra a obesidade vem ampliando o mercado clandestino, que ligou, claro, o alerta da polícia contra as ameaças à saúde pública aqui no nosso querido e amado Brasil. Principalmente, gente, porque essa ilicitude tem origem direta na travessia ilegal das fronteiras, né? O contrabando vindo de países vizinhos, principalmente do Paraguai, criou um verdadeiro turismo de emagrecimento. Dentro desse contexto, agora, uma mulher de 30 anos foi presa em flagrante ali em Cachoeira do Sul, com grande quantidade das chamadas canetas milagrosas emagrecedoras. Ação realizada, então, pela Delegacia de Repressão às Ações Criminosas, a DRACO, da Delegacia de Cachoeira do Sul. A mulher foi acusada, então, de importar e comercializar medicamentos sem qualquer registro na Anvisa e tudo de origem clandestina. Apreendidos ampulas dos medicamentos como Tirzec, Lipolan e o TG. Seringas para aplicação, agenda com anotações de clientes e um telefone celular. Os policiais da DRACO apuraram que esses itens clandestinos usados para emagrecimento é sim tudo paraguajito. A partir da troca de mensagem em redes sociais, os vendedores entravam em contato com esta mulher, não é? As partes chegavam a disfarçar a venda, simulando outros produtos em sites idôneos, na intenção de despistar as forças de segurança. Após, então, a autuação de flagrante da mulher na delegacia, foi arbitrada a ela uma fiança de R$2.000 para ela pagar e responder a bronca em liberdade, não é? O nome da mulher foi mantido em sigilo pelas autoridades policiais. Que sirvam o alerta: não usem produtos ilegais, porque esse emagrecimento que pode lhe proporcionar pode também lhe ocasionar severos problemas de saúde. Vamos à próxima ocorrência. Um maluco aí condenado por estupro rompeu a tornozeleira. Tava na rua de tornozeleira, né? Já rompeu o bagulho e já andava aí fazendo carinha de malandro pelas ruas, né? Foi preso de novo pela DRACO. Esse homem havia sido sentenciado a 9 anos, mas estava agora cumprindo pena restritiva de liberdade. E não adiantou essa restrição de liberdade com o uso de tornozeleira, porque ele simplesmente arrebentou o bagulho. Homem preso, então, pela delegacia da DRACO, agora na terça-feira, em Santa Cruz do Sul. Ação coordenada pelo delegado Marcelo Chiara Teixeira. Tudo isso no locamento Beckencamp, do bairro Dona Carlota. O acusado, condenado pelo crime de estupro de vulnerável a uma pena total de 9 anos e 4 meses. Atualmente, cumprir a pena restritiva de liberdade monitorado por tornozeleira eletrônica, né? Em buscas realizadas pelos agentes da Draco, o homem de 39 anos, que já tem antecedentes por ameaça e perseguição, foi visto, localizado, seguro, preso e levado para realizar exames depois na UPA Central. Depois de toda essa papagaiada, encaminhado ao presídio para cumprir o restante das suas penas. Que não é pouco não, né? Bagaça, tu teve uma chance. Não soube usar? Caiu do cavalo, né? Vai, fica aí, ô demônio. Mais bronca desses homens sem cabeça, esses malucos aí. Após mais de 2 horas de negociação, um foragido se entrega à polícia ali em Vera Cruz. Ele sentiu que o bigode dele estava aquecendo, né? Homem tem graves antecedentes por crimes como homicídio tentado, assalto e tudo mais. Foi localizado em um esconderijo no interior de Vera Cruz. Em operação traçada em sigilo, na madrugada da terça-feira, a Polícia Civil de Veracruz localizou e prendeu esse homem de 38 anos, pirelão, foragido da justiça, considerado perigoso. Tem antecedentes por homicídio, por assalto, receptação e ameaça. Essa ofensiva policial, coordenada pela delegada Lisandra de Castro de Carvalho, iniciou às 4 horas da matina da terça-feira. Foi apurado onde ficava o esconderijo do maluco, em um galpão, numa área de mata, na localidade de Linha Cipriano de Oliveira, que é interior de Veracruz. E nas buscas, ele foi encontrado. Mandato de prisão preventiva em aberto desde 20 de agosto, né? Ele não cumpria medidas protetivas também contra a mulher, que ele insistia em fazer abordagem, ameaça, dar bufete e tudo mais. Na hora do atraque, ele se mostrou bastante alterado, porque estava chapadão da Silva, tinha usado maconha, cocaína, crack, chupeta, bico de criança, tinha usado tudo, o cara tava lá, loucão da Silva. Aí ele disse que ia se matar, ele pegou uma chave de fenda e uma tesoura, disse que ia se matar, aí os policiais ficaram só no bico, né? Vai te matar, vai, mas não espirra sangue longe pra não sujar a gente, né, malandro? E aí? Mas aí o malandro tava fazendo só a garola, né, Claudinho? Cheio de malandragem, né? 2 horas ele ficou naquela lenga-lenga, me mata, não me mata, me mata, não me mata. E os policiais chegaram a pedir cadeira pra sentar e esperar ele parar com essa onda toda, né? Aí o cara largou os bagulho que tinha na mão, chave de fenda, largou a tesoura e disse, então tá, vamos acertar as pontas, né? Levado para exames de lesões no hospital, depois delegacia de polícia, tudo registrado e ele foi conduzido ao sistema prisional. Seu nome não está sendo revelado, a imprensa não está divulgando porque a polícia não quer fazer essa revelação. A delegada salientou a importância dessa ação, principalmente por tirar da rua esse criminoso que é acostumado, né? Ele cada vez faz mais crime, sempre envolvido em ocorrências de violência doméstica, né? E antes que aconteça um mal bem maior, ele foi, contudo, para o gradeado. Mais um, Cláudio, 7:48, mais um que foi seguro e preso ali em Santa Cruz do Sul. Prisão já tinha sido decretada pela justiça, né? Conforme o mandado de prisão, ele possui uma pena de 14 anos, 2 meses e 20 dias de reclusão a ser cumprido em regime completamente fechado. A polícia, então, através da primeira delegacia de Santa Cruz do Sul, cumpriu esse mandado de prisão definitiva contra esse maluquete aí de 26 anos. Ele tava cheio de facerice lá no bairro Arroio Grande quando foi seguro pelo pescoço. Essa ordem de prisão expedida pela segunda vara criminal de Santa Cruz do Sul. Tudo isso em vista à condenação transitada em julgado pelo crime de furto. Conforme o mandato, ele tem pena de 14 anos, 2 meses e 20 dias de reclusão para cumprir fechadão, né? Após os procedimentos todos legais, ele foi encaminhado à cadeia, onde está lá. Espero que pelo mínimo 14 anos, né? Para quem sabe aprender uma nova vida. Que eu não acredito muito. Vai sair e vai continuar sendo ladrão, porque ladrão samba sempre só na cadeia. Claudinho, tu já viu o técnico do Grêmio, esse técnico português, o
2: Pois é.
0: Luiz Castro, aquele velho magrinho, cabeça uhum. branca, tá? Cabeça branca, cheio de cabelo branco, é velho. Ah, ele... Aí um golpista se passou, começou a se passar por ele e aplicou João Sem Braço do monte, gente. 22 mil, só um jogador do Grêmio. Meteram um dinheirinho que ele tinha pedido emprestado, como se fosse o treinador do Grêmio, e o cara pagou. É, 22 mil, cara, deu.
2: Ó.
0: Bom, ele foi
2: preso. Ele tá com moral com o time, né?
0: É, ele tá com moral, os jogadores estão emprestando dinheiro, né? Bom, ele foi preso no Rio de Janeiro agora na quarta-feira, né? Ele teria tentado enganar outros jogadores, além desse de 22 mil, né? Também tentou com dirigentes ligados à dupla Grenal. Esse homem, suspeito de aplicar golpes contra jogadores e dirigentes ligados à dupla Grenal, foi preso então, quarta-feira, em Itaperuna, interior do Rio de Janeiro. Já identificado, este agarol, esse cebuso aí, é o Lucas de Oliveira Eduardo. E segundo as investigações das polícias civis cariocas e aqui do nosso estado, se passava pelo técnico Luiz Castro do Grêmio. Utilizava foto do treinador, um número de telefone com prefixo do Rio de Janeiro. Em abril, ele entrou em contato com alguns jogadores por meio do WhatsApp e, após estabelecer uma relação de confiança, passou a solicitar transferências em dinheiro. Um, pelo menos, atleta acabou sendo vítima. O atacante, aquele do Grêmio, José Enamorado, deu 22 mil reais. Eu acho que é pra jogar de titular, porque ele vinha meio tomando um banquinho, né? O golpe começou conversa sobre futebol. De acordo com a investigação, o contato entre o enamorado e o golpista durou vários dias. As conversas começaram com assuntos relacionados aos treinamentos, a futebol, rotina, família e desempenho do jogador. Depois de conquistar a confiança do atleta, o falso Luiz Castro pediu que o assunto fosse mantido em sigilo, não fosse comentado com os outros integrantes do elenco. O criminoso afirmou que o dinheiro seria destinado a um projeto social no Rio de Janeiro, envolvendo a compra de 300 cestas básicas ao custo de R$75 cada uma. O valor total chegou a R$22.500. Para realizar a suposta doação, o golpista enviou uma chave Pix aleatória e orientou o enamorado a fazer a transferência. O jogador enviou R$22.000. Até o momento, claro, esse valor não foi recuperado. Outros jogadores também foram procurados, né? O falso treinador também teria tentado enganar outros integrantes da dupla Grenal. Um dos alvos foi o zagueiro do Grêmio, o Kahneman. O golpista teria orientado o jogador a se apresentar, inclusive, mais cedo, lá no CT de treinamento, né? Do CT Luiz Carvalho. Desconfiado, Kahneman verificou a informação, não botou a mão no bolso, que queria que desse dinheiro. O Kahneman é miserável, é mão fechada, não paga nada, né? Aí o que ele fez? Não pagou coisa nenhuma, né? O ex-jogador e atual dirigente internacional, o D'Alessandro, também foi procurado, mas também não botou a mão no bolso, não. Ele disse que não sai, só entra dinheiro do bolso. É, a prisão de Lucas Oliveira Eduardo aconteceu durante a ação conjunta, então, das polícias do Rio de Janeiro e daqui do Rio Grande do Sul. Utilização da identidade do técnico Luiz Castro, abordando atletas e dirigentes para conseguir transferências em dinheiro. Gente, treinador de futebol convive todos os dias com o jogador, não vai fazer contato por telefone, lá, e tu não conta pra ninguém, me manda a graninha. Só o cara muito pamonha pra entrar num esquema desse, né? Meu namorado, vai pro banco, não merece ser reserva.
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0: Vem aí, numa perna só, saltitante como nunca, Cláudio Celestino de Almeida, o Bom Cabelo, para nos trazer previsão do tempo.
4: Bom dia, boa quinta-feira, hoje 3 de setembro de 2026. Temperatura neste momento 16 graus. Para hoje a mínima é de 10 e a máxima pode chegar a 28 graus para hoje. Para amanhã, sexta-feira, dia 4 de setembro, a mínima é de 10 e a máxima é de 22 graus. Sábado, dia 5 de setembro, a mínima é de 8 e a máxima é de 20 graus. Já no domingo, dia 6 de setembro, a mínima é de 6 e a máxima é de 20 graus. Na segunda-feira, aí, a dia 7 de setembro, feriado, a mínima é de 13 e a máxima é de 16 graus. Terça-feira, dia 8 de setembro, a mínima é de 6 e a máxima é de 25 graus. Na quarta-feira, dia 9 de setembro, aí a mínima é de 10 e a máxima é de 26 graus. Só na quarta-feira, uma pequena probabilidade de chuva. Amanhã também, né? Caso ocorra, será de 3 milímetros. Pois muito bem, temperatura neste momento 16 graus.
0: Beleza pura, Claudinho? Esse é o Celestino da Copa. Ele arrancou a perninha do Saci e agora tá aqui pela emoção escondido, né? É. Deve ser foragido também. É. Vamos ver, qualquer hora nós vamos lançar o nome no Saci. Vamos nessa, vamos nessa, vamos nessa, porque a próxima ocorrência trata-se de dois elementos presos porque furtaram uma bicicleta em uma barbearia na área central de Lajeado. Ação da Força Tática Policial, onde a vítima depois reconheceu o seu veículo já na DPPA. Segundo a Brigada Militar, através da Força Tática, a equipe em patrulhamento tático recebeu informações sobre o furto ocorrido no estabelecimento localizado na Avenida Benjamin Constant, esquina com a Rua Cristiano Green de Lajeado. Características do objeto e do possível autor, não é? Foram repassadas aos policiais que fizeram buscas naquela região e localizaram o ladrãozinho circulando facerito com a bike do outro, né? Bom, carregava também um quadro de uma outra bicicleta já na garupa. Já estava com uma bicicleta que ele tinha furtado e um outro quadro de bicicleta, né? Abordado, ele informou que havia recebido as bicicletas de um outro homem e indicou onde esse possivelmente estivesse. Em tal endereço, a guarnição localizou o segundo suspeito. Usava vestimentas com características semelhantes às roupas vistas nas imagens inspecionadas pelos policiais relacionadas ao furto. É, os dois, um de 39 e outro de 40 anos, receberam voz de prisão, encaminhados para atendimento médico e depois delegacia de pronto atendimento em Lajeado. A vítima já estava lá e reconheceu a sua bicicleta cinza como sendo a que tinha sido furtada. Flagrante registrado por furto simples, receptação e tudo mais. E é, os dois agora estão fazendo conta de cabeça e jogando para o ímpar para ver quem dos dois vai para a cadeia. Sete cinquenta e sete. 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Chutando tudo pela frente. Polícia Civil, Brigada Militar e Polícia Penal meteram pra frente a operação contra receptação na área de Venâncio Aires. Receptação é quem tem os bagulhos furtados, né? Quem compra. É os intrusão. Os ladrões saem porque já tem venda certa, né? E esses homens aí também merecem ser presos. 10 endereços ali do bairro Centro, bairro Gressler, bairro Batista e Coronel Brito, foram alvo então de mandados. Essa ação mira pontos que estão comprando produtos de furto. Gente, na quarta-feira, ontem então, a Polícia Civil, a Brigada Militar e a Polícia Penal meteram para frente a operação contra os intrujões, não é? Que promovem, através dos seus ladrões, crimes patrimoniais na área de Venâncio Aires. De acordo com a Polícia Civil, o delegado Guilherme Dil disse que cumpriram então esses mandatos, né? Nesses 10 endereços, que é pontos de receptação, armazenamento e vendas de bem furtado. Os alvos, principalmente no bairro Centro, né? Mas também tiveram o Gressler, Batista e Coronel Brito. Após o aumento de crimes patrimoniais, após o aumento de arrombamentos e residências, essa coisa toda, né? Que se registrou no mês de junho e julho desse ano, o trabalho foi feito e identificou uma possível relação entre furto de fios, cabos de cobre, ferramentas, bicicletas, eletrodomésticos, peças veiculares e outros bens, não é? Que estavam sendo feitos com muito entusiasmo pelos ladrões. Os locais onde esses objetos eram largados, vendidos, não é? É, muitos deles pagavam os ladrões com dinheiro, outros pagavam com drogas. E aí ele saiu tiririca da cabeça usando as drogas e fazendo novos furtos para conseguir mais depois, né? Os mandados autorizaram então busca pelos objetos provenientes dos furtos, dos roubos e tudo mais, né? E aí, gente, a operação contando o apoio também da RGE, porque é muitos fios que eles estavam também furtando e roubando naquela área, né? Usaram até cães farejadores, apreendidos porções de droga, recuperados diversos objetos, todos relacionados a furtos anteriores, né? Caixas de mesa de som, motocicleta elétrica, ferramentas, não é? Ligações clandestinas de água e de energia elétrica foram encontrados nesse local. Todos esses locais que eles guardavam a bagulhada eram cheios de gatos, né? Eles botavam o gato nas energias elétricas para não pagar a luz. Eles só querem ter lucro, eles não querem ter despesas, esse diabo. 26 policiais civis, 26 policiais militares e 4 policiais militares compuseram a canoa aqui. Segurou esses bandidos. Sete horas, 59 minutos e carqueirada. Neste momento, temos que nos preparar para as mensagens dos nossos comerciais. Amigo Cláudio Celestino, bota aí as empresas que estão com a gente, porque elas merecem ser difundidas.
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8: 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Ótica Alice, aproveita e nos diz a temperatura. 15,5 graus.
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8: Estamos de volta. 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Óticalis mostrando para nós um mundo cada vez mais bonito e cada vez melhor, Cláudio Celesta, bem aqui na área central de Arroio, Arroio do Meio. Vamos lá?
2: Vamos lá.
8: Mete bala, vamos seguir, a próxima. Próxima ocorrência, homem preso por roubo e tentativa de estupro contra uma idosa ali em Soledade. Rapaz, que homem mais doido da cabeça esse, hein? É, não tem choro, não tem vela, ele atacou mesmo. Indivíduo era, inclusive, conhecido da vítima. Ele invadiu a casa da senhora idosa, durante a madrugada. A Brigada Militar, então, ali de Soledade, deu canadura neste taradão. Após essa ocorrência envolvendo roubo e tentativa de estupro contra essa senhora, 80 anos. Ocorrência atendida, né? Em uma casa localizada lá na rua Eli Ortiz. Conforme o relato da vítima, feito aos policiais, eram 4 horas da madrugada. Um homem conhecido por ela simplesmente invadiu a casa e permaneceu no imóvel por várias horas, mantendo-a privada da sua liberdade. Ainda segundo o relato, durante esse período, o suspeito teria tentado praticar chique-chique com a vizinha. Ele queria sexo. É, diversas vezes ele tentou, sacudiu, fez, ameaçou, mas parece que a vizinha não... ela disse que não tinha como, né? Diante da resistência dela, ele a derrubou no chão e tentou estrangulá-la. Por volta das 6 horas da manhã, o homem foi embora, levando a televisão de 45 polegadas, um botijão de gás, alimentos, bebidas e R$104 em dinheiro. Antes de sair, ele fechou a vítima dentro de casa, dificultando que ela solicitasse ajuda, pelo menos imediatamente. A polícia indo até o local e colhendo informações, iniciaram busca por esse doidão aí, né? E também queriam os objetos que ele levou, né? Durante as investigações, a televisão foi localizada escondida atrás de uma casa abandonada ali na rua Santos Filho. As buscas tiveram continuidade e o maluco foi localizado depois, na rua Venâncio Aires. Recebeu ordem de abordagem, ainda tentou fugir correndo, mas tomou-lhe uma capoeira, um rabo de arraia, um pescoção e mais uns cascudos. Encaminhado ao hospital Frei Clemente para exames de lesões de praxe e depois delegacia de pronto atendimento de Soledade. A delegado de plantonista ficou mais injuriado com esse tarado, né? Determinou a sua prisão em flagrante e o encaminhamento imediato ao sistema prisional. Mas é bom dizer que logo depois se constatou que esse elemento acusado de tentar estuprar e roubar essa idosa tinha deixado a cadeia 22 dias antes, tá? Ele tem 31 anos de idade e cumpria prisão domiciliar desde 10 de agosto. Mais uma vez ele foi preso, dessa vez em flagrante. Uma vizinha que está fazendo 81 anos, hein? Morava ao lado da vítima. Ela disse que o conhecia desde a infância. Após a prisão, ele foi encaminhado mais uma vez e espero que fique lá por muito tempo no presídio de Soledade. Ele, maluco, então, invadiu a casa da vovó aí, queria sexo a todo pano, deu de mão na TV, no botijão, dinheiro, tudo que ele podia pegar, ele pegou e levou, né? Os objetos todos foram recuperados. Já tinha esse tarado maluco 27 ocorrências de furto anteriores. Tinha também roubos, ameaça, descumprimento de medidas protetivas, né? O cara que sai da cadeia 22 dias depois faz uma papagaiada desse tamanho, hein? É, que nós vamos fazer com um cara desse? Ah, meu Deus, olha, se eu pudesse resolver, eu ia resolver tudo isso aí, né? Mas, deixa ele preso por enquanto. Espero que ninguém fique com pena dele. Oito horas 13 minutos. Brigada Militar dando cana dura por furto em estabelecimento comercial de ali na área central de Lajado, hein? Um homem e uma mulher foram presos com antecedentes policiais já por furtos, por tráfico de drogas e tudo mais. A Brigada Militar segurou então esse casal ontem, após uma ocorrência de furto num estabelecimento comercial ali na área central de Lajado. A equipe militar foi acionada para ver a presença desse casal dentro de uma loja. Chegando ao local, os policiais foram informados pelos comerciantes de que eles haviam deixado o estabelecimento, mas repassaram as características e a direção que eles tomaram. Buscas e os policiais localizaram algumas quadras adiante esse casal de pura malandragem. Com o homem, dois objetos provenientes de furto, um alicate e um kit de cílios. A mulher que o acompanhava informou aos policiais que havia sido ela a autora do furto. Diante de tudo isso aí, receberam voz de prisão, encaminhados para exame médico de praxe e depois delegacia de pronto atendimento. Realizado lá, todos os procedimentos cabíveis. É bom dizer que os dois possuem antecedentes policiais, incluindo furtos, tráfico de drogas, entre outras cocitas ilegais. Que bom, hein? Tomara que vocês apodreçam. Oito horas 15 minutos. Aqui a emoção, dando 10 em terra lavrada, subindo em poste de tamanco e descendo sem qualquer conforto no arranhão. Corpo encontrado em Nova Brécia e a Polícia Civil já está investigando esta morte. O caso, a princípio registrado como encontro de cadáver, possivelmente por um acidente doméstico. A Polícia Civil investiga a morte dessa pessoa, cujo corpo foi encontrado em Nova Brécia. O caso, devidamente atendido e registrado na DPPA de Lajado. Fato foi tipificado como encontro de cadáver, possivelmente por acidente doméstico. Tudo isso vai ser comprovado, né? De acordo com a ocorrência, o corpo de Vanderlei Jorge Barbieri, 60 anos, foi localizado na rua Barão de Cotegipe. A Brigada Militar imediatamente chamou a Polícia Civil, que foi para lá juntamente com a equipe de levantamento fotográfico. A equipe pericial também de Santa Cruz do Sul foi acionada. Serviços de remoção e tudo mais, né? O corpo passou por necrópsia no Departamento Médico Legal de Lajado e o caso está com a investigação da Polícia Civil de Encantado, que deve trabalhar em cima dessa situação, observando laudos periciais e tudo mais, para esclarecer as circunstâncias desta morte. Claudinho, olha só aqui, unha grande aqui, ó. Suspeitos de planejar assalto contra um casal de delegados são presos em Porto Alegre. As investigações apontam a participação de pelo menos três pessoas. Um síndico e outros suspeitos já foram presos. Dois homens, então, suspeitos de planejarem um assalto armado à casa de um casal de delegados da Polícia Civil Gaúcha, foram presos ontem em Porto Alegre. Operação conduzida pelo DEIC. As ações operacionais tiveram a participação da primeira delegacia de repressão a roubo, mais delegacia de captura, delegacia de repressão ao roubo de veículos e delegacia de pronto atendimento. Áudios obtidos pela polícia revelam que os suspeitos planejavam entrar na casa localizada na zona sul da capital. Esse eu sei que tem grana, eles diziam. Deve ter grana guardada em casa, porque tem carro bom e está sempre melhorando de carro. A mulher dele é delegada também. Até duas ou três semanas atrás, eles ficaram até uma semana no Rio gastando dinheiro, né? É o que diziam os criminosos nos seus áudios, né? Em um outro áudio, esse mesmo homem afirma seguir a autoridade policial nas redes sociais e afirmar que o caso, que a casa dele, delegado, já havia sido alvo de um crime, né? O louco, diz o bandido, né? O louco é delegado. E já meteram a casa dele. Mas daí, pela rua, pela lateral do condomínio, né? Foi um drogadão que levou a bicicleta dele e um espeto. Mas entraram na casa do maluco, diz o suspeito. Conforme a polícia viu, o homem flagrado pelos áudios é síndico profissional com atuação na zona norte de Porto Alegre. Além dele, um suposto comparsa que estaria associado para cometer esse crime foi capturado. As investigações indicam ainda a participação de um terceiro indivíduo que a princípio não está identificado. Por questões de segurança, o nome dos delegados não foram divulgados. O caso está sendo ainda investigado. Falta o terceiro elemento. Dois já estão no xilindró. Oito horas, 19 minutos. Estamos na emoção. Muita alegria sempre ao meu lado. Cláudio Celestino, o artista maior da emoção. Ele é fogo na roupa. É, sei, eu sei. Ah, como eu gosto de mentir. Vamos lá. Disparos deixam um morto e outro ferido na zona norte de Porto Alegre. O crime aconteceu próximo da quadra esportiva em uma praça. Perto das 20 horas, o corpo já tinha sido removido e o local liberado. Uma pessoa, então, foi morta a tiros no bairro Santa Rosa de Lima, zona norte da capital. O bairro fica próximo à divisa da capital com Alvorada. Eram 18 horas, quando moradores daquela região escutaram disparos de arma de fogo vindo da praça da Vila CCD. De acordo com as informações da Brigada Militar, que atendeu a princípio a ocorrência, o corpo foi localizado próximo à quadra esportiva da praça. Diversas perfurações por tiro. Uma segunda pessoa foi socorrida porque também sofreu ferimentos durante essa ação criminosa. Área completamente isolada, procedimentos de investigação, né? 20 horas, o corpo já tinha sido retirado, restando apenas manchas de sangue no local da morte. Após a liberação da área, moradores voltaram então a circular pela praça. Os brigadianos, os policiais militares, permanecem mobilizados nas proximidades. O Instituto Geral de Perícias também esteve no local, fez a análise técnica, todos os levantamentos necessários para melhor compor o inquérito policial. A identidade dessa vítima ainda não foi divulgada, pelo menos até o momento, né? Não se tem motivação para o crime, tudo mais. A Polícia Civil não está divulgando. As equipes de resgate e a Brigada Militar que atenderam a ocorrência, né, também não estão dando maiores informações. O caso já está encaminhado à Polícia Civil para as respectivas Investigações. Ontem, quarta-feira, mais um corpo encontrado no bairro Basalto, agora em Nova Prata. A Brigada Militar foi chamada. Outras equipes de resgate também, né? Após a constatação da morte, a área foi completamente isolada para os procedimentos investigatórios e periciais normais. Caso com a Polícia Civil, que é responsável pela apuração da circunstância desta morte. A identidade da vítima, por enquanto, não está sendo divulgada. Inicialmente, respeita aos familiares, né? Pelo menos até a liberação dos órgãos competentes. Vítima, então, já está identificada, a Polícia Civil não está divulgando, vai continuar investigando para saber por que essa pessoa foi morta e, principalmente, quem cometeu este crime. Oito horas e 22 minutos. Eu e Cláudio Celestino trazendo a vocês as ocorrências. O Cláudio já tá gritando que é saideira. Nós vamos fazer um programa só de novela, Claudinho. Só de continho, assim, que tu gosta mais suave, tu. Tu não tá gostando de crime, né? Mas o que nós vamos fazer? Alguém tem que comentar, Claudinho. Perseguição policial termina com colisão e fuga de suspeito lá em Capão da Canoa. O veículo não parou, né? Diante da ordem de parada feita pela Brigada Militar. Fugiu em alta velocidade e acabou batendo em plena Avenida Central. Perseguição policial termina com colisão e fuga do suspeito em Capão da Canoa. Essa perseguição, claro, que movimentou o trânsito, causou apreensão entre moradores de Capão da Canoa lá no nosso litoral, né? A ocorrência começou após tentativa de abordagem da Brigada Militar. As primeiras informações, os ocupantes de um veículo suspeito não deram atenção e não pararam, fugindo em alta velocidade. Durante a perseguição, o condutor bandido, perdeu o controle do automóvel e, bimba, bateu em plena Avenida Central. Após o acidente, ao menos um dos suspeitos abandonou o veículo e largou a pé em direção ao bairro Zona Nova, região próxima, bem ao lado ali da serra, né? Equipes da Brigada Militar montaram um cerco tático na região, realizaram buscas em áreas residenciais e terrenos baldios na tentativa de localizar este objetivo. Por enquanto, nada se tem com relação a essa bandidagem.
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8: Chegamos ao final do Faixa Policial de hoje. Muito obrigado mesmo a vocês que estão nos assistindo, que estão nos ouvindo. A emoção não para, a emoção continua batendo biela. Vamos nessa! 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
8: 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Vamos lá. 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
2: Cristo, eu estou aqui.
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0: E aqui?
1: Falar em meio doido, vem aí o Pé de Pano. Ele que chega sem fazer barulho. Maninho vai trazer a vocês músicas de Amado Batista, músicas de apaixonado e tudo mais. Fique aqui na emoção e curta Momento de Amor na Emoção. Maninho, vem! Quem tá com a gente? Cláudio, quem tá com a gente? A tia, a querida tia Zilé Schmidt, sempre com a gente. Irmão e toda a família, hein? Grande abraço. Olha o Zéio, Zéio Cordeiro aqui na emoção. A Rosemary Passe também com a gente. Adriane Amorim, querida amiga Adriane, que bom ter ela na emoção. A Lirce Klein, a mesma coisa, hein? A Jacinta de Siqueira, Loreci Rockenbach. Que alegria, Loreci. Odete Larsen, Dudu Brook, seu ele. Agora, a minha querida amiga Margarida Soares. A Sueli Ferrari, a Lourdes Reckziegel e o Clena Edson. Serjão Roberto Silva, ele que joga recuado pela ponta esquerda, está aqui com tudo na emoção. A Liane Graf também, o Fifi e o Dadá. Fifi e Dadá, aquela dupla amorosa que manda bicotas, amor, abraço, etc. E tal. E convites maravilhosos para jantas especiais, mas só para Cláudio Celestino e Tetel das Curvas. É, os dois e os dois. Que dois e dois dá quatro. Que beleza.
0: Vamos nessa então?
1: Vamos lá. Povo, não esqueçam, o facão continua fincado no toco.
2: E a vida.
1: E a vida doce, doce como mel. Pode ficar mais doce ainda, Claudinho. Porque hoje tem Grenal, hein? Hoje tem Grenal, meu povo. Vamos torcer.

0: 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Emoção, amiga do Vale. 29 para as 9.
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0: Manhã de sol na região, friozinho, né, meu povo? Nesse amanhecer e a temperatura, 15,5 graus.
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0: Vem pro nosso clube. Ótima manhã. 26 minutinhos faltando para as 9. Bom dia. Manhã de sol, céu aberto, temperatura em 15,5 graus. Hoje pode chegar até 28 graus. Deve ser um dia bonito, bacana. Com aquela cara de verãozinho à tarde, né? Amanhã, sexta-feira, 22. Sabadão, ó, 8 graus no amanhecer, o friozinho. Mas os próximos dias aqui, pelo menos até metade da semana que vem, deve ser de tempo bom e céu aberto. Excelente manhã para todos ligados. É quinta-feira, eu adoro a quinta-feira. Porque o povo surpreende, né? Quinta-feira do TBT, a gente mata a saudade aqui na nossa programação. E o povo pede cada sucesso maravilhoso aqui na Amiga do Vale. Manda aí 999-70-90-10. Pede a tua e participa.
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0: 25 faltando para as 9. 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
0: Corpo e alma e trai a véia. 24 pras 9. Bom dia.
2: Fica aí

0: É a Mari Fernandes cantando na manhã da Amiga do Vale. Hoje é dia do Guarda Civil, parabéns. Dia do biólogo também, amigos sintonizados aí, um grande abraço. Obrigado pela companhia, uma excelente manhã de sol no nosso vale, temperatura em 16 e vai chegar a 28 graus hoje. Oi, Loreci de Castro em Estrela, tô na escuta, maninho, bom dia pra todos nós, beijão minha amiga. Loreci no bairro Glória, passando para desejar uma excelente quinta-feira, se possível, queria ouvir a música Batom 24 horas, pra matar a saudade aí no TBT, né, Lore? Beijão, bairro Glória sempre na nossa companhia, ótimo dia. A minha amiga Zilé, excelente manhã, maninho. Ótima quinta-feira para todos nós, que assim seja, né, Zilé? Um beijão. Gilmar Cavaleiro e Lajeado, bom dia. Mani. Tudo certo?
1: Aqui é o Gilmar Cavaleiro e Lajeado. Queria pedir um almoço para a minha Fodelane, filho Paulo, o Emerson, a Bruna, a Maia, a Levi, a Camille, para todos os gremistas. A música Conexão, tá? Não esquece. Conexão.
0: Ah, é bonita essa, né?
1: Muito linda essa música, eu amo, quase choro quando escuto.
0: Valeu, Gilmar, um abraço pra vocês aí em Lajeado, a Demil de Ecar tá sintonizada, curtindo a Amiga do Vale, Ellen de Lajeado, queria ouvir Lágrimas Sobre a Mesa. Roberto e Teutônia, bom dia, abraço aí pro Ricardo Gaúcho, sempre sintonizado, excelente manhã.
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3: Ei, amigos, se vocês querem saber o que o seu gato está sentindo, então preste muita atenção na pupila dos olhos dele. Se a bola preta estiver bem dilatada, pode ser sinal de empolgação numa brincadeira, surpresa ou até medo. Agora, se a pupila virar uma fenda bem fininha, fique atento porque ele pode estar tenso ou irritado. Então, decifre os olhares do seu felino e fortaleça essa amizade.
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0: se tem. O nosso pedido é claro que a gente roda, né, Loreci? Aqui pra matar saudade no TBT. Bom dia, Lori. Obrigado pela audiência. Azilé sintonizada. Ótimo dia pra nós. Excelente quinta-feira. Gilmar em Lajeado. Sintonizada Demilde. A Loreci de Castro em Estrela. Manda teu recado no 999709010.
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2: A amiga do Vale informando a hora. 9 horas.
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2: Dia de sol bonito e a temperatura 17 graus.
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10: Olá, uma ótima quinta-feira para você. Sou Luana de Oliveira, chegando com o nosso horóscopo, Áries, Touro e Gêmeos.
4: Áries.
10: Ariano, mantenha tudo em movimento, mesmo que não pareça haver ordem alguma, nem tampouco você sinta que tem mínimo domínio sobre o que acontece. É hora de depositar um voto de confiança nos mistérios da vida. Isso sim, viu? A cor para hoje é o branco.
4: Touro.
10: Oi, Touro, evite estacionar no sentimento de frustração diante das contrariedades que acontecem, porque por pior que pareça o cenário, esse na verdade continua favorável aos seus planos. Há males que vêm por bem mesmo, viu? A cor pra hoje é o vermelho.
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10: Oi, Gêmeos, você precisa se lembrar daqueles outros momentos em que sua alma também estava mergulhada num oceano de incertezas e que mesmo assim conseguiu acertar direito no que pretendia. Agora também é o momento desse porte. A cor pra hoje é o laranja. Daqui a pouquinho, Câncer, Leão e Virgem.
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2: Bom dia, 9:03, 17 graus e meio, pode chegar a 28 com sol, dia bonito, céu aberto, quinta-feira do TBT pra gente matar a saudade, dia 3 de setembro. 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E hoje é dia de Grenal, decisivo Grenal da Copa do Brasil. Eu quero saber de você qual o palpite do resultado. Amanhã, no comecinho do nosso Clube do Ouvinte, eu vou sortear uma camiseta entre os acertadores aí do resultado de hoje da partida do Grenal. Quanto é que você acha que vai ser o Grenal hoje à noite, hein? É às 20 horas na Arena. Meu amigo, promete ser um dos maiores públicos da história. Pensa no espetáculo, né? Ô, maninho, gostaria de ouvir a música do Amado Batista. Eu vou ver se eu acho aqui a música da Margarida. Tá bom, Margarida Soares em Santa Clara, um beijão. Beijão pra Loreci, no bairro Glória, minha amiga Zilé. Povo todo querido, né? Sintonizado, Gilmar em Lajeado, ouviu Conexão. É linda essa, né? 17 graus e meia a temperatura.
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É, Maurício Lima e Aninha Soares juntos cantando esse sucesso 9:15. Bom dia, Lourdes Rexigel. Bom dia, maninho. Tudo bem? Meu palpite pro Grenal é 1 para o Inter e 0 para o Grêmio. Boa sorte. Oi, Zilé. Maninho, é 1-0 para o Grêmio. Olha aí a Zilé apostando no Grêmio, Zilé. Eu não tenho visto esse palpite aí, né? Bom abraço, minha amiga. Boa sorte. A Zilé manda bem nos resultados, né? Palpite 2-0 pro Grêmio, maninho. André Santos, um abraço e boa sorte. Rosemary Passe de Estrela. Bom dia, Rose. Mandou um selfie lindo. Olha aí, estrela, né? Céu aberto, dia maravilhoso de sol. Valeu, Rose. Beijão pra ti, uma excelente manhã. Alô, Santa Clara do Sul, a Margarida Soares pediu sucesso do Amado Batista e vai conferir aí na sequência. Oi, Maria Selene, bom dia, beijão, obrigado pela audiência. Elaide Rezende Quinot em Colinas, manda a música aí pra minha família Quinot. Mandou um selfie aqui do chimarrão. Pessoal de Teutônia, Seca Baixa Imigrante, tomando belíssimo chima. E mandou selfie do dia. Tá maravilhoso, né? Com o sol. Que espetáculo, hein, Elaide?

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0: A União Europeia suspenderá a partir de hoje, quinta-feira, a importação de carne bovina e de aves de criação procedentes do Brasil. Anunciou nesta segunda-feira a Comissão Europeia, que aguarda garantias brasileiras sobre o cumprimento das normas sanitárias do bloco. Neste momento, a Comissão Europeia reprova o Brasil por não ter apresentado garantias suficientes sobre a conformidade de seus produtos com as regras europeias contra o uso abusivo de antibióticos na indústria pecuária.
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0: Temperatura no Vale, 18,5 graus.
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13: Oi, tô chegando com mais uma dica bacana aqui no Barba, Cabelo e Bigode pra você. Mochila, bolsa, bag, apesar de muitas vezes serem complementos para um look e até funcionais para carregar os pertences, ela precisa também acompanhar o nosso estilo. Precisa conversar com o visual, expressar personalidade e fazer parte do contexto. Então, se você nunca reparou ou se você nunca se ligou na escolha desse acessório, comece a prestar atenção agora. Com certeza vai fazer muita diferença. Vai lhe trazer mais confiança e presença visual. Pegou o código? Então já sabe, né? Até a próxima dica.
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14: Olá, de volta na programação, você de Câncer, Leão e Virgem.
1: Câncer.
14: Oi, Câncer. É importante que você retenha as informações que podem mudar o jogo do momento, porque ficar abrindo sua alma a todo mundo, ciente de que está no domínio da situação, pode se converter no tiro que sai pela culatra. A cor para hoje é o rosa.
1: Leão.
14: Olá, Leão. Pareceriam sobrar motivos para que a ansiedade entre em cena e tome as rédeas de sua mente. Porém, se você fizer o sagrado esforço de manter a ansiedade contida por efeito de sua vontade, verá que nada demais ocorre. A cor para hoje é o verde claro.
5: Virgem.
14: Oi, Virgem. A margem para você intervir e fazer as coisas serem favoráveis às suas pretensões. Porque é importante que você veja tudo com clareza e perceba que o jogo não é fácil e que o caminho é cheio de contrariedades. A cor para hoje é o bege. Daqui a pouquinho, Libra, Escorpião e Sagitário.
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0: Grenal de hoje, decisivo, né? Me fala o teu resultado, porque amanhã de manhã, no começo do Clube do Ouvinte, eu vou sortear uma camiseta da Emoção FM entre os acertadores do resultado. Eu sei que a Zilé manda bem no resultado, sempre, né? 9:26. 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Manda o seu WhatsApp pra gente. Bom dia, Mica. Olha aí, rapaz. Loja Conceito Moda Masculina com a visita de presença e peso do Mano Delega. Tá dando autógrafos aí, né? Na loja, né, Mica? Um abraço pro Mano Delega e o Mica tomando aquele belíssimo chimarrão aí na Loja Conceito Moda Masculina. Um abraço e um ótimo dia. E Laide Quino de Colinas, é, o resultado hoje internacional é 1-0, maninho. A Maria Celene, beijão, Maria Celene, bom dia, maninho. Toca aí pra galera do Vitinho Pinturas, Conexão, rapaz, já rodou aí, pede outra que eu mando pra ti, tá bom, meu amigo? Um abraço, Vitor. É 2-0 pro Grêmio hoje, roda Irmão da Lua, aqui é o Jamir e Sibel, abraço pra vocês aí, bom dia, tudo bem, maninho? 2-1 pro Grêmio, dali tricolor, a Iva e o Carlos Roque Magno Centro de Lajeado, um abraço, meus amigos. Cleomar, olha aí, meu amigo Cleomar, na barbearia Silva, com aquele chimarrão maravilhoso preparado. Excelente quinta-feira, maninho. Que vença o melhor no Grenal, pois é, tá difícil de encontrar qual é o melhor, né, ô Cleomar? Sem baixarias, que assim seja, ó. Grêmio 4-1, é isso mesmo, e vai ter valsa. Que espetáculo, meu amigo. Valeu, Cleomar, um grande abraço e um bom chimarrão. A minha amiga Deise em Conventos Lajeado tomando um belíssimo de um mate. Olha ali, tem enfeite da Emoção FM no mate. Maravilhoso, né, Deise? Tá um espetáculo. Poderia tocar a música Derretendo? Claro, já mando pra ti, minha amiga.
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abraço aqui pro nosso amigo Eduardo Bruxel em Lajeado. Bom dia, maninho. Toca Viajante Solitário de César e Paulinho. Rapaz, essa é das antigas, né? 2-0

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7: Uma excelente quinta hoje, dia 3 de setembro, é dia do guarda civil e dia do biólogo. Parabéns a você aí dessas profissões. O nosso Papo Sério de hoje tá no ar com um assunto muito importante. Você já sentiu aquela dor incômoda no ouvido que parece não passar? A otite média é uma infecção bem comum que atinge a região interna do ouvido, bem atrás do tímpano. Ela costuma aparecer logo após gripes, resfriados, crises de alergia ou dores de garganta. Isso acontece porque o inchaço impede a drenagem correta dos líquidos, facilitando a ação de vírus e bactérias. Embora possa afetar qualquer pessoa, as crianças são as mais atingidas por essa inflamação. Atenção, pais! O contato com a fumaça do cigarro aumenta muito o risco de infecções respiratórias nos pequenos. Fique atento a sinais como dor intensa, febre, irritabilidade ou dificuldade para escutar direito. Nos bebês, puxar as orelhinhas com frequência pode ser um aviso de desconforto. Ao notar qualquer sintoma, consulte um médico para examinar o ouvido com um otoscópio. O uso de remédios por conta própria pode prejudicar a audição e agravar o quadro. O tratamento correto alivia a dor rapidamente e previne complicações auditivas no futuro. Mantenha os cuidados com a imunidade da sua família em dia. Proteja a saúde auditiva de quem você ama com orientação médica adequada. E o nosso quadro Papo Sério fica por aqui. Até mais.
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5: Sol bonito, céu aberto, temperatura 19,5 graus.
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19: Olha, enquanto a maioria das pessoas corre de chinelo na mão ao avistar uma barata, o cientista filipino Christian Lucanas, de 31 anos, corre com uma lanterna para estudá-las. Conhecido como o Senhor das Baratas, ele é o único especialista do país nesse inseto e já descobriu nada menos que 15 novas espécies nas florestas das Filipinas. Lucanas admite que também tinha pavor de baratas quando era criança, mas hoje defende que elas são injustiçadas, longe de serem apenas pragas de esgoto. As mais de 4.600 espécies conhecidas e as milhares que ele acredita que ainda vamos descobrir possuem papéis ecológicos fundamentais para evitar evitar o climão em festas, ele costuma dizer apenas que trabalha em um museu. Mas na prática, ele é o maior advogado desses bichinhos que a evolução caprichou na resistência.
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18: Oi, de volta na programação, você de Libra, Escorpião e Sagitário.
0: Libra.
18: Oi, Libra. Pensar bem não soluciona, porém ajusta bastante. Porque pelo menos você terá clareza do seu estado e isso infundirá a serenidade que os acontecimentos não dão o menor sinal de trazer até você. Muito pelo contrário, a cor para hoje é o pink.
0: Escorpião.
18: Oi, Escorpião. Ainda que depender de outras pessoas para que seus planos vinguem não seja o melhor cenário que sua alma apreciaria, mesmo assim você não terá queixas quando os resultados vierem. Por hora, contém ansiedade. Viu? A cor para hoje é o branco.
0: Sagitário.
18: Olá, Sagitário. Tudo adquire um tom mais complicado que o esperado, mas isso não há de se tornar motivo para você desistir de seus planos. É hora de aprimorar suas estratégias, fazendo bom uso das adversidades que ocorrerem. A cor para hoje é o cinza. Já, Capricórnio, Aquário e Peixes.
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5: 13 minutinhos faltando para as 10, 19 graus e meio. Vai a 28 nesse dia bonito, quinta-feira de sol, dia 3 de setembro. 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
5: 12 minutinhos faltando para as 10. Amanhã, pela manhã, estarei sorteando uma camiseta da Emoção FM entre os acertadores aí do resultado do jogo de hoje, do Grenal. Então manda o teu palpite para mim aí. Oi, maninho, abençoado dia. Verdade, Jacinta Berch. Mandou aqui selfies lindas lá de Capitão. Lugar maravilhoso aí na natureza. Que dia espetacular, hein? O céu já está azul. Não sei o que vai acontecer na noite, né, ô Jacinta, do resultado. Meu amigo Eduardo Bruxel, tudo certo? 2-0 para o Grêmio. Boa sorte, alô Vitinho, turma toda aí trabalhando, levando emoção sempre junto do trabalho, pra carona, pra estrada. A minha amiga Ivete em Lajeado. Oi, Ivete. É 1-0 para o Inter. O palpite do Adriel também, 3-1 pro Grêmio. Angélica mandou aqui, valeu, Ivete. Meu amigo Valdir, toda a família, um abraço em Lajeado, sintonizados e acompanhando a nossa programação. Maninho, tô na escuta, abençoado por Deus e bonito por natureza. Alô, Bito, o Fio, o Gião, Pauleira, só os feras aí na audiência. Valeu, Bito.
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0: a banda Portal da Serra, na manhã da Amiga do Vale. Vou mandar um beijão pra minha amiga Liara. Hoje é dia do biólogo, é verdade. Beijos, parabéns pelo seu dia. Cláudia Vatter, de Lajado, 2-0 para o Grêmio, maninho. Manda música pra nós aqui no Mr. Dog em Lajado. Folha Seca, beijos. Obrigado pela audiência, valeu Cláudia, boa sorte. Margarida Soares, bom dia, vai dar 1-2 pro Grêmio, é isso? 2-1 no caso pro Grêmio? Tá bom, um abraço minha amiga, bom dia. Santa Clara.
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0: Amiga do Vale, a hora 9:50. Bem, estamos reunidos aqui nesta manhã, recebendo os colegas. Bom dia, Cláudio Almeida, tudo bem?
2: Bom dia, Maninho, bom dia aos ouvintes.
0: Bom dia, Douglas Sem, tudo certo?
3: Bom dia, Maninho, bom dia, Cláudio Almeida, bom dia, ouvintes da Rádio Emoção FM, é um prazer estar aqui com vocês nessa manhã maravilhosa de quinta-feira.
0: Verdade, tá mesmo. O nosso motivo aqui, né? É um motivo muito nobre e que a Rede Encanto já vem realizando há muitos anos. Isso. Essa campanha maravilhosa, né, Claudinho?
2: Isso aí, de criança para criança, de coração para coração.
3: É isso aí, né, Claudinho? Isso de aí. Criança para criança, de coração para coração.
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2: Isso aí. Maravilha. Uma iniciativa Rádio Encanto FM e Emoção FM.
3: Isso aí.
2: Grande abraço.
0: Muito obrigado, rapazes.
3: Tá zoando. Esperamos vocês, hein?
0: Com certeza o povo vai participar e sempre ajuda muito. Faça você também o bem, ajude as crianças a terem esse presentão maravilhoso.
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4: Vem pro nosso clube, 10:06, 20,5 graus, ótimo dia. Obrigado pela sintonia maravilhosa. Manda o teu palpite aí para o jogo do Grenal de hoje. Amanhã pela manhã, 8:30 da manhã, estarei sorteando uma camiseta da Emoção FM. Já manda o teu resultado. Oi, Cláudia, beijão, ótima manhã pra vocês em Lajeado. Curtindo Amiga do Vale, já pediram sucesso, daqui a pouquinho vai rodar, tá bom?
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0: Boa pra gente recordar na Amiga do Vale, 10h15. Bom dia, Jandira Klein, em Lajeado, no Jardim do Cedro. É 2-1 para o Grêmio, maninho. Queria escutar a música do apartamento 104. Margarida Soares em Santa Clara, na companhia. É 2-0 para o Grêmio. Deixa eu ver aqui. Coloca o nomezinho completo e a cidade aí também para concorrer. Tá bom, Eduardo?
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7: Olá, meus amigos, tudo bem? Uma feliz quinta-feira para vocês. Hoje, dia 3, é o dia do guarda civil e também dia do biólogo. Parabéns, queridos! E no Sinal Verde de hoje tem dica para você que deseja comprar um carro usado. Vamos conferir. Vai comprar um carro usado? Preste muita atenção no estado do motor para não ter prejuízo no futuro. Fique atento aos sinais de vazamento e confira a cor e o nível do óleo na vareta de medição. Um fluido muito escuro e baixo indica falta de cuidado com as manutenções preventivas do veículo. Avalie com calma, faça um bom negócio e rode com total tranquilidade.
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5: Dia de sol bonito e a temperatura 21,5 graus.
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5: Chegou a vez de Capricórnio, Aquário e Peixes.
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11: Oi, de volta na programação, você de Capricórnio, Aquário e Peixes.
6: Capricórnio.
11: Oi, Capricórnio. Desejar muito algo não é garantia.

0: hoje é o preto.
1: Aquário.
0: Olá, Aquário. As mudanças de planos não são agradáveis, porque sua alma precisa lutar contra a inércia que lhes é inerente. Porém, essa luta vale a pena, porque continuar repetindo que dava certo não garante os mesmos resultados. A cor para hoje é o amarelo.
1: Peixes.
0: Oi, peixes. Não receberá ajuda e muito pelo contrário, acontecerem coisas que atrapalham não é necessariamente algo que deva preocupar você, porque se sua alma se dispuser a assumir as rédeas, conduzirá tudo a um bom destino. A cor para hoje é o verde. Galerinha, obrigada pela companhia e até a próxima. Tchau.
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3: Vem pro nosso clube 10h26, manhã da quinta-feira, dia 13 de setembro, de sol, céu aberto. Temperatura nesse momento em 21,5 graus. 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Participa aqui na nossa Amiga do Vale. Que dia bonito, hein? Céu aberto, sol maravilhoso. Manhã da quinta-feira, dia 13 de setembro, de sol, céu aberto. Temperatura nesse momento em 21,5 graus. 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Participa aqui na nossa Amiga do Vale.

0: públicos da história do futebol gaúcho. Alô, Deuclécio Persa em Cruzeiro do Sul, bom dia, bom dia. Adriane Amorim, ligadinha, bom dia, maninho. Ótima quinta-feira pra todos nós, né, Adri? Um beijão e obrigado pela companhia, minha amiga. Ótima manhã, meu palpite do Grenal é 2-1 para o Internacional contra o Grêmio. Adriane Amorim, Lajeado Moinhos d'Água, mandou um selfie, que dia lindo, hein? O céu está azul, é maravilhoso. Maninho, vai ser 3-1 para o Grêmio. É o Carlos que tá mandando pra gente, ótimo dia, um abraço pra vocês. Oi, sol, hein, Lajeado, tudo bem, maninho? É, não vai ser de quanto que o Grêmio vai ganhar, o importante é que ele vai ganhar hoje sim, mas coloca aí 1-0 para o meu tricolor, valeu, sol, beijão. Quem mais aqui? O Pedro Lisboa, tá ligadinho com a gente, quero ouvir a música Tentei Te Esquecer de Mato Grosso e Matias. Alô, Mariante.
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0: pedido, né, Ana Boia? Ana Castela, boiadeira, 23 faltando pras 11. Pedro Lisboa pediu e conferiu. Bom dia, Renato, tudo certo? É 1-0 para o Grêmio hoje, boa sorte. Oi, Cati, bom dia, na companhia da amiga do Vale.
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2: 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Se liga na dica! Barba, cabelo e bigode!
6: Oi, como é que você tá? Tá chegando por aqui mais uma dica exclusiva do Barba, Cabelo e Bigode só pra você. Se liga aí! A bermuda masculina é certeira e a dica de hoje é referente ao comprimento ideal dela. Falando de maneira global, a linha dos joelhos ou a 2 ou 3 dedos acima. É um ponto de referência sensacional para o comprimento da bermuda, viu? Essa referência da linha dos joelhos é um excelente ponto que equilibra todos os tipos de corpos masculinos. Seja você alto, baixo, magro, gordo, forte, pois é, uma medida que não vai achatar suas pernas, vão alongar muito, viu? Você vai ter um visual aí mais balanceado pro seu corpo. Até a próxima dica.
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0: A última rodada do Campeonato Gaúcho de Rugby confirmou o Centauros Rugby de Estrela ao acesso de Super 12 Nacional de Rugby de 2027. Olha que bacana.
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0: A classificação representa o retorno da equipe ao cenário nacional após a ausência na atual temporada. A fase classificatória terminou com Farrapos e Brumers na disputa pelo título estadual. Charrua e Colonos disputarão na prata, enquanto que Serra Gaúcha encerrou a competição na última colocação. O Centauros, por sua vez, assegurou a vaga no acesso da principal competição nacional. Com a classificação, tem um significado especial para o clube, né? É o voltar para onde não deveria ter saído.
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0: Temperatura marcando na região 21 graus e meio.
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0: 13 faltando para as 11. Sol no vale, 21 graus e meio. Ótima manhã. Manda teu palpite aí pro nosso Grenal de hoje. Amanhã você vai estar concorrendo a uma camiseta da Emoção FM. Já manda teu recadinho também para pedir o teu sucesso pra gente recordar no TBT de hoje.
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0: 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Que legal.

Wesley Safadão e o Rei Vaqueiro. Pra fechar o nosso clube do ouvinte, vai ter Banda Passarela e Aninha Soares. Vem aí as melhores, o nosso paradão, e a gente vai junto até o meio-dia.

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0: Temperatura 22,5 graus.

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2: Mas Xeloquedo vem, alô meus amigos. 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Um abraço, Cris Aravé.
3: 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Cris Vargas, Tia Barbaridade, passando por aqui na Emoção, amiga FM do Vale.
4: Alô, amigos. Nós somos do grupo Minuano. E nós também fazemos parte.

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1: 11,4, 22 graus e meio. Vem aí as melhores do nosso Paradão. 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
1: 22 graus e meia, temperatura ótima amanhã para todos ligadinhos. O Renato sintonizado, o Pedro lá em Mariante também na companhia, sol em Lajado. Pessoal mandando aí o seu palpite também, né? Pro jogo de hoje. Rapaz, tô aqui pensativo, né? Será que eu rodei o áudio do Zineu?
3: É, maninho, bom dia.
1: Opa, bom dia.
3: Cara, não tava assim pra nós escutar a emoção de novo, cara. Tava no meio dos matos aí, agora estamos grandão. Tamo na rua do meio, fazendo um novo poço aí. Depois da ponte nova da RS aí. Manda um alô pro Luiz do Calçamento aí. Um abraço pra todo mundo aí que tá na escuta. Tamo junto. Se for possível tocar aí, Mariana Fagundes, toca aí.
1: Valeu, Zineu, a turma do calçamento.
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0: 90 minutos para definir um semifinalista, aliviar a pressão e manter vivo o sonho de um título nacional. Grêmio e Internacional voltam a se enfrentar hoje às 20 horas na Arena.
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0: E o Grenal 454 em confronto que decide uma vaga entre os quatro melhores da Copa do Brasil. Depois de empatar por 0-0 no Beira-Rio, não há vantagem. Quem vencer avança. Em caso de nova igualdade, a definição será nos pênaltis. O clássico chega cercado de expectativa por tudo que é lado e o que representa, né? Além da classificação, a vaga vale uma premiação milionária e pode mudar o ambiente dos dois clubes que atravessam campanhas problemáticas do Campeonato Brasileiro. A Copa do Brasil passou a ser o caminho mais curto para salvar a temporada, aumentar a confiança e aliviar a pressão sobre jogadores e comissões técnicas.
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11: Chegando por aqui na melhor do seu rádio com mais uma edição do Barba, Cabelo e Bigode pra você. A bermuda é uma peça que traz uma vibe mais casual pro nosso visual, para dias mais quentes e ocasiões mais tranquilas. Para eventos comuns da nossa rotina, tipo um passeio no shopping, um churrasco com os amigos, um passeio no parque, orla da praia, um happy hour informal, a gente pode investir em materiais que acompanham tudo isso também. Exemplo do jeans, do moletom e também do tecido sintético. Pegou a dica, né? Então já sabe. Até a próxima dica.

0: 3,5 graus.
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0: Seguindo o nosso Paradão, 11:25. Manhã de sol bonita, 23,5 graus no vale. Excelente manhã para todos. 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Abraço, meu amigo Valdir Ripplinger, em Lajeado, sempre na companhia, né, Valdir?
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0: Eduardo Costa no Paradão.

0: A amiga do Vale informando a hora. 19 para o meio-dia.
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0: Temperatura na região. 23 graus, 7 décimos.
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5: 15 pro meio-dia, 23 graus e meio. Seguimos o nosso Paradão. Hoje, dia 13 de setembro, quinta-feira. 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Bom dia, Volmir. Bom dia, Cíntia. 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Bom dia, Miromi Tintas, RS Pneus e Newscar. 14 pro meio-dia, 23 graus e meio, calor, né? A tarde deve chegar a 28 graus hoje, um verãozinho aí. Alô, Altemir e Roca Salles.
6: Bom dia, mania, tudo bom?
5: Tudo bom.
6: Ah, o Grenal vai ser 2-2. Tchau, um abraço.
5: E aí, dá pênaltis, né, Altemir? Quem é que vai ganhar nos pênaltis? Um abraço, pessoal de Roca Salles, bom dia.
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5: Diego e Victor Hugo.

0: A nossa amiga do Vale no Paradão. Tô ficando por aqui, a 1 da tarde tem Cláudio Almeida, 5 da tarde Douglas Sen. A gente se encontra amanhã, tá bom, gente? É a partir das 8:30 da manhã, eu vou sortear a camiseta também aí do palpite do Grenal durante todo o dia. Vai mandando o seu palpite, é o 1:30, tem horário político. Juízo, meu povo, até amanhã.
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1: Oi, como é que você tá? Tá chegando por aqui mais uma dica exclusiva do Barba, Cabelo e Bigode só pra você. Se liga aí. A bermuda masculina é certeira e a dica de hoje é referente ao comprimento ideal dela. Falando de maneira global, a linha dos joelhos ou a 2 ou 3 dedos acima. É um ponto de referência sensacional para o comprimento da bermuda, viu? Essa referência da linha dos joelhos é um excelente ponto que equilibra todos os tipos de corpos masculinos. Seja você alto, baixo, magro, gordo, forte, pois é, uma medida que não vai achatar suas pernas, vão alongar muito, viu? Você vai ter um visual aí mais balanceado pro seu corpo. Até a próxima, tipos de corpos masculinos. Seja você alto, baixo, magro, gordo, forte, pois é, uma medida que não vai achatar suas pernas, vão alongar muito, viu?

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9: Tá no ar o nosso Curiosidades. O azul do jeans não foi uma escolha à toa. Essa tonalidade semelhante ao azul violeta tornou-se padrão desde a patente de Levi Strauss. Ele percebeu que ao ser exposto à água quente, os corantes permeavam o tecido e se fixavam nas fibras, o que não ocorria quando o corante utilizado era o índigo. O corante aderia à parte externa das fibras e em contato com água quente desapareceria gradualmente ao invés de penetrar mais no material. Ainda que fosse indesejável em peças de roupas mais delicadas, essa característica era bem vista nas calças jeans. Sabia dessa? Legal, né? Curiosidades de hoje fica por aqui. Até o próximo.
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11: Tchau.

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3: Teve início a obra de construção da nova sede do Centro de Referência de Assistência Social, o CRAS, de Travesseiro. O município foi contemplado com recursos do governo do estado do Rio Grande do Sul, por meio da Secretaria de Desenvolvimento Social, para a execução do novo espaço. O prédio terá 236,86 metros quadrados de área construída e foi licitado pelo valor de R$ 820.049,73. A nova estrutura será destinada à ampliação e qualificação dos serviços prestados à população na área da assistência social. A construção da nova sede representa um importante avanço na estruturação da assistência social do município, proporcionando um espaço mais adequado para os atendimentos e centralizando os serviços em uma área de fácil acesso na região central de Travesseiro. Com a nova estrutura, o município busca oferecer melhores condições de trabalho às equipes e mais conforto e qualidade no atendimento às famílias que utilizam os serviços do CRAS.
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8: Cebola, cenoura, brócolis e beterraba contêm antioxidantes e enxofre que favorecem a eliminação de resíduos químicos. Comer esses alimentos crus preserva nutrientes e dá crocância às refeições. Uma salada colorida no almoço não é apenas acompanhamento, é um banho interno para o organismo que ajuda a manter a pele mais bonita, intestino ativo e energia constante. Pega a dica.
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0: 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E a hora? 1:02.
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14: Oi, chegando com History Day e considerado um dos pais do icônico carro Fusca, o Ferdinand Porsche nasceu em um dia como este, no ano de 1875. Ele fabricou com seu filho e outros engenheiros e mecânicos o primeiro Porsche 356. E nesse mesmo dia, no ano de 1939, França e Grã-Bretanha declararam guerra à Alemanha nazista, que havia invadido a Polônia. Era o início da Segunda Guerra Mundial. Beijo, tchau.
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0: Ótima tarde para você ligado na programação Emoção FM, a sua amiga do Vale. Muito obrigado pela sua audiência. Vamos juntos, fazendo a trilha sonora da sua vida em 90.1 e 92,7. 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
0: E você vai participando e a gente quer saber o que você acha aí que vai rolar hoje à noite no Grenal. É isso, mande o seu palpite amanhã entre os vencedores, né? Pra quem acertar o resultado aí do jogo, né? Vai estar concorrendo a um super prêmio, sorteio amanhã, 8:30 da manhã, na programação aqui com o Maninho. Então tá bom, ó, já manda seu recado pra gente aí pelo 999 70 90 10, tá bom? Bom!

0: Bom demais, essa é a programação Emoção FM, a sua amiga do Vale, boa tarde, boa quinta-feira. O que que é esse calorão aí, senhoras e senhores? Ah, e esse veranico, mas ó, vamos ter alguns dias quentes, né? Tipo hoje, amanhã também, aí amanhã, sexta-feira, tem uma pequena probabilidade de chuva, caso ocorra será de 3 milímetros, amanhã máxima em 22 graus, no sábado, reduz um pouquinho, né? Fica aí reduzindo até quarta ou quinta da próxima semana, e daí eleva-se a temperatura novamente.
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0: A sua amiga do Vale, uma ótima tarde pra você. 1:22.
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0: Emoção FM, a sua amiga do Vale, a temperatura 27,5 graus.
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6: Oi, como é que você tá? Tá chegando por aqui mais uma dica exclusiva do Barba, Cabelo e Bigode só pra você. Se liga aí. A bermuda masculina é certeira e a dica de hoje é referente ao comprimento ideal dela. Falando de maneira global, a linha dos joelhos ou a 2 ou 3 dedos acima. É um ponto de referência sensacional para o comprimento da bermuda, viu? Essa referência da linha dos joelhos é um excelente ponto que equilibra todos os tipos de corpos masculinos. Seja você alto, baixo, magro, gordo, forte, pois é, uma medida que não vai achatar suas pernas, vão alongar muito, viu? Você vai ter um visual aí mais balanceado pro seu corpo. Até a próxima dica.
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0: A Defesa Civil de Cruzeiro do Sul realiza nesta quinta-feira, dia 3, por volta das 18 horas, um exercício simulacro de emergência no município. Durante as atividades será emitido um alerta por meio do sistema Cell Broadcast para celulares da região. A mensagem recebida nos aparelhos fará parte do exercício. Não representará uma situação real de emergência. A orientação é para que a população não se assuste e Deus considerar o alerta aí recebido em seus telefones. A atividade tem como objetivo testar e aprimorar o sistema de alerta, além de avaliar a preparação da população e dos órgãos públicos para uma eventual situação de emergência. Hoje, no final da tarde, a Defesa Civil de Cruzeiro do Sul vai fazer um simulacro aí com o sistema Cell Broadcast para celulares da região.
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0: É a sua tarde dos artistas. 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

0: Bom demais, é data especial Corpo e Alma e Marcos e Melucci. Na programação Emoção FM, a sua amiga do Vale. Olha só, meu palpite é 1-0. É a Lúcia Bildauer, tá participando com a gente. Loreci Rockenbach, ótima tarde pra você, uma ótima tarde, sim. Que Deus nos abençoe sempre. Ó, Pedro Costa tá participando, é Mariante. Pediu aí da Nube Azul, daqui a pouco a gente programa pra você na programação Emoção.
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0: sua amiga do Vale, uma ótima tarde para você. 19 para as duas.
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0: 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A temperatura 28 graus. Boa tarde.
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7: Patidar, um jovem indiano de 19 anos, decidiu que não deixaria uma condição genética raríssima ditar o seu destino. Ele é portador de hipertricose, a famosa síndrome do lobisomem, e tem 95% do rosto coberto por pelos. Hoje, ele é recordista do Guinness e transformou o que antes era motivo de bullying em uma carreira de sucesso como influenciador digital. Com mais de 260 mil seguidores, Lalit compartilha sua rotina e mostra que a vida com a síndrome não é simples. O excesso de pelos atrapalha a visão, a audição e até a alimentação. O jovem, que já chegou a levar pedradas na infância por ser considerado diferente, agora celebra o emprego dos sonhos na internet, provando que o empoderamento é a melhor resposta contra o preconceito.
8: Tudo que rola pela internet

0: Falar do Grenal de hoje, em 90 minutos para definir o semifinalista e aliviar a pressão e manter vivo o sonho de um título nacional. O Grêmio e Internacional voltam a se enfrentar hoje à noite às 20 horas na Arena pelo Grenal 4-5-4. É isso, um confronto que decide uma vaga entre os quatro melhores da Copa do Brasil é hoje à noite. Então já sabe, né? Na Arena, a partir de hoje à noite, a gente vai saber quem vai ficar aí, vai estar classificado aí pro próxima rodada, né? E ainda, ó, você manda o seu palpite aqui pelo 999-70-90-10, nomezinho completo, e manda o seu palpite aí do Grenal 4-5-4 pra gente saber aí seu palpite desse jogo que ocorre hoje à noite, e você estará concorrendo a um prêmio bacana demais.
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0: Uma ótima tarde pra você, você vai participando pelo 999-70-90-10.
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0: Henrique e Juliano, na programação Emoção. Marco, tá ligadinho aqui na programação Emoção FM, a sua amiga do Vale. Boa tarde, Marlene. A Marlene São Caetano tá participando com a gente, ó. Grenal, Grêmio 2, Inter 1. Olha aí. Vamos ficar na guarda. O que vai rolar hoje à noite, hein? Os coraçãozinhos tudo batendo forte.
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0: A sua amiga do Vale. 2 horas, boa tarde.
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0: Vamos falar de Lajado. A estrutura da 7ª Semana Farroupilha de Lajado começa a ganhar forma no Parque Professor Teobaldo Dick. A montagem dos anchos foram retomadas essa semana após a suspensão dos trabalhos devido à previsão de chuva intensa no último final de semana. A programação ocorre aí de 11 a 20 de setembro e busca reunir em um mesmo espaço manifestações culturais gaúchas, gastronomia, artesanato, apresentações artísticas e atividades para a comunidade. Os primeiros shows estão previstos para a noite da sexta-feira, dia 11, com Mauro Moraes e Grupo Luz de Candeeiro. O encerramento ocorre no dia 20 com o desfile de Farroupilha e a apresentação do grupo Os Monarcas.
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7: Nada é permanente. Olhe para trás e veja o quanto você mudou em apenas um ano. Planos novos surgiram e medos antigos ficaram pelo caminho, provando que na vida a única constante é a mudança. Celebre quem você se tornou e prepare-se para o que o futuro reserva.
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3: Ótima tarde pra você, 2:04. 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

0: entregador de flor, Diego e Victor Hugo, na programação Emoção FM, a sua amiga do Vale. Uma ótima tarde pra você, 2:15. Essa é a programação da Tarde dos Artistas.
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0: Uou, essa é a sua amiga do Vale, uma boa tarde pra você. 2:20.
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0: Essa é a sua amiga do Vale e a temperatura atualizando. 28 graus, boa tarde.
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0: Ótima tarde pra você, manda um abração pra ele, tá sempre ligadinho na programação Emoção, Adriano Silveira, meu queridão, gostei. Gostei, vou ter que arrumar uma caneca dessas aí pra mim, Adriano. Grande abração. E a dupla que tá sempre ligadinho com a gente, levando a gente na carona, é o tio Antônio e o tio Décio amassando o tapetão, aí indo em direção à Fontoura Xavier. Grande abraço, obrigado pela sintonia. Vamos juntos até as 5 horas da tarde, com a Tarde dos Artistas em 90.1 e 92,7.
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0: linda, cheirosa e surtada aqui na programação Emoção FM, a sua amiga do Vale. Ó, e fica ligadinho na Emoção, que daqui a pouco vai rolar Blitz premiada, senhoras e senhores, nessa tarde de quinta-feira, temperatura em 28 graus. Uma ótima tarde.
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0: Luan Zibelucci na programação Emoção FM. Eita, coisa boa demais, hein? É 21 pras 3. Será que ela tá dormindo ainda?
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0: Alô, Zilé, alô, Írio. Ótima tarde pra vocês ligados na Emoção.

0: sua amiga do Vale. 19 para as 3.
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0: Uou, a Lili tá participando com a gente. Boa tarde pra você. Eita, coisa boa. No mínimo tá de folga de novo, né? Lisandra também tá participando aqui da programação Emoção FM. Alô, Zilé, minha queridona! Ótima tarde pra você. Alô, Emoção. Alô! Zilé. Alô, Írio. Grande abraço, né? Viu, Zilé? É assim que eu me sinto, Zilé. Quando tu acorda tarde, Zilé. Grande abraço, minha amiga! Adriana Morim também tá participando com a gente aqui na programação Emoção FM. Sol lindo demais em Lajeado, hein? Valeu!
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0: Simone Mendes na programação Emoção FM, a sua amiga do Vale. Moçada tá participando com a gente aqui, pedindo sucesso. Fala, meu queridão, boa tarde.
1: Boa tarde, tudo bem? Aqui quem fala é o Fábio da Obra.
0: Beleza.
1: C2B. Toca a rainha musical aí.
0: Beleza, pode deixar, vamos tentar programar assim pra você na sequência, na programação Emoção.
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0: sua amiga do Vale, uma ótima tarde pra você. 3:01.
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0: Uou, essa é a sua Tarde dos Artistas. 3:04, prazer imenso estar com você. 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
0: 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Uma ótima tarde para você, onde você estiver. Tá muito bem sintonizado na programação Emoção FM. E eu vou chamar o nosso garotinho, vamos chamar o nosso garotinho. Ele está com a Blitz premiada na Emoção FM, amiga do Vale.
14: LK Festa.
0: É, senhoras e senhores.
14: Emoção FM.
0: Vamos acionar o nosso garoto. Ele vai bater um papo com a gente nessa tarde. Fala, meu garoto.
14: Fala, Claudinho, meu querido. Quintou. E hoje é dia de Blitz premiada, meu amigo. Estamos onde? Estamos
0: aonde?
14: Aqui em Capitão, nessa quinta-feira à tarde. Esperando por você, viu?
0: Bom.
14: Encontrou o carro da amiga do Vale. Encontrou o carro logo aqui na entrada da cidade, bem
0: legal.
14: Próximo. A Sertel, você encontra a móvel da amiga do Vale. Vem aqui me encontrar, vem aqui garantido o apresentão da nossa Blitz premiada. Hoje, quinta-feira, aqui em Capitão, no centro, no oferecimento de erva mate Natufolha.
0: Beleza.
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0: Valeu, olha aí, a Blitz premiada está na cidade de Capitão, hoje à tarde. Alô, os amigos de Capitão, vai lá tirar uma foto com o Douglas, vai lá bater um papo, já pega um brinde bacana, já adesiva o seu carro, ele está em Capitão, hoje à tarde com a
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0: demais, olha só, ele tá em capitão, senhoras e senhores, o Douglas sentar em capitão, vai lá, ó, coisa linda, né? Ele tá em capitão esperando por você, então já sabe, ó, pra você que tá ligadinho na programação Emoção, dá uma passadinha, ele tá no centro da cidade esperando por você com a Blitz premiada, está em capitão hoje à tarde, hein?
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0: sua amiga do Vale. 3:21.
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1: Ótima tarde para você, ligado na Emoção FM, a sua amiga do Vale. 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
1: 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Coisa boa demais, hein? A mil pelo Brasil, ele tá hoje em Capitão, é isso. Olha só, ele tá no centro da cidade, tá em Capitão. Douglas sendo com a Blitz premiada da Emoção FM, a amiga do Vale.
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7: Bora, Rio de Janeiro.

0: Roberto e Cristiano na programação Emoção.
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2: Fala, Douglas. Aí, a gente segue com a nossa Blitz premiada hoje aqui em Capitão.
0: Opa.
2: Vem aqui na praça da cidade de Capitão, esperando você, ouvinte da Amiga do Vale. Vem aqui tirar aquela foto, vem garantir o teu brinde, o teu presentão.
0: Bom.
2: 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É Blitz premiada hoje aqui em Capitão, gente. Chegou na cidade, olha pra praça aqui e me encontra, viu? Vem aqui tirar aquela foto bacana. É a nossa Blitz premiada.
0: Valeu! Ó, Blitz premiada está na cidade de Capitão durante essa tarde. Então aproveita, vai logo lá. Aproveita, tira uma foto, pega um brinde bacana. Blitz premiada!
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0: sua amiga do Vale. 18 para as 4.
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4: Ei, amigos, se vocês querem saber o que o seu gato está sentindo, então preste muita atenção na pupila dos olhos dele. Se a bola preta estiver bem dilatada, pode ser sinal de empolgação numa brincadeira, surpresa ou até medo. Agora, se a pupila virar uma fenda bem fininha, fique atento porque ele pode estar tenso ou irritado. Então, decifre os olhares do seu felino e fortaleça essa amizade.
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0: Ótima tarde pra você, ligado na Emoção FM, a sua amiga do Vale. 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
0: 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Coisa boa demais, ó, a Eliane e ela, a Tere, estão no São Cristóvão, estão pronta pro final de semana. Como final de semana? Hoje é quinta-feira. Não, amanhã é trabalhar só até meio-dia, então tá bom demais, hein? Grande abraço!
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11: Já tá nos

0: sua amiga do Vale, uma boa tarde pra você e a hora. 4 horas.
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0: Ótima tarde pra você. 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
0: Ótima tarde para você. Vamos juntos. Eu daqui, você daí, nesse clima maravilhoso.

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0: 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Uma ótima tarde pra você e a hora. 4:20.
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2: Uma excelente quinta hoje, dia 3 de setembro, é dia do guarda civil e dia do biólogo. Parabéns a você aí dessas profissões. O nosso Papo Sério de hoje tá no ar com um assunto muito importante. Você já sentiu aquela dor incômoda no ouvido que parece não passar? A otite média é uma infecção bem comum que atinge a região interna do ouvido, bem atrás do tímpano. Ela costuma aparecer logo após gripes, resfriados, crises de alergia ou dores de garganta. Isso acontece porque o inchaço impede a drenagem correta dos líquidos, facilitando a ação de vírus e bactérias. Embora possa afetar qualquer pessoa, as crianças são as mais atingidas por essa inflamação. Atenção, pais! O contato com a fumaça do cigarro aumenta muito o risco de infecções respiratórias nos pequenos. Fique atento a sinais como dor intensa, febre, irritabilidade ou dificuldade para escutar direito. Nos bebês, puxar as orelhinhas com frequência pode ser um aviso de desconforto. Ao notar qualquer sintoma, consulte um médico para examinar o ouvido com um otoscópio. O uso de remédios por conta própria pode prejudicar a audição e agravar o quadro. O tratamento correto alivia a dor rapidamente e previne complicações auditivas no futuro. Mantenha os cuidados com a imunidade da sua família em dia. Proteja a saúde auditiva de quem você ama com orientação médica adequada. E o nosso quadro Papo Sério fica por aqui. Até mais.
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1: De volta na sua, tá no ar, fique sabendo. E atenção, as redes sociais criaram um tribunal invisível, onde a nossa autoestima é julgada por curtidas e comentários. O que começou como uma diversão virou uma busca incessante por validação digital, em que os números e métricas definem se o nosso dia será bom ou ruim. O alerta é que esse ciclo vira uma prisão emocional. Quando passamos o dia comparando nossos bastidores com o palco perfeito para os outros, o sentimento de inadequação e o medo da rejeição só crescem. O resultado é uma insegurança profunda que faz com que a gente esqueça quem realmente é fora das telas, priorizando a imagem digital em vez

0: 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Uma ótima tarde para você e a temperatura 28 graus.
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1: Ótima tarde para você, ligado na emoção. 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

0: sua amiga do Vale. 20 para 5.
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0: A liberação da ponte do Rio Guaporé na ERS-129 vai ficar para amanhã. É isso, ó. E faz a ligação entre Encantado e Mussum para o trânsito de veículos leves. Pode ficar para sexta-feira. Os trabalhos permanecem no local na tarde desta quinta-feira. A organização se prepara para entregar aí, se possível, até amanhã, no final do dia. No entanto, a liberação depende da conclusão de trabalhos dos trechos que serão realizados na estrutura, reforçando a estrutura da ponte que liga Encantado a Mussum.
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1: 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Vamos atualizar a temperatura. 28 graus.
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1: Ótima tarde pra você, muito obrigado pela sua audiência.
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0: Pois muito bem, senhoras e senhores, muito obrigado pela sua audiência. Ele já está por aqui com a sua tosse. É, mas ele está chegando. A partir das 5 horas você vai comandar a programação. E daí tem que fazer o xaropinho aquele, né? Com aguardente, limão e açúcar.
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0: 5 e 1.
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0: Emoção, atualizando a temperatura no vale. 27 graus, 8 décimos.
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1: Daí, turma, muito boa tarde pra cada um de vocês. O nosso Batidão da Emoção tá começando aqui na Amiga do Vale. 90.1 e 92.7. Amando teu alô, manda teu recado pra mim. 999-70-9010, tá bom? 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

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Sim, gente, tá entrando no ar o nosso

0: Tá aí, é uma nova chuva, lembra você? Também teve Meu Menino com Sétimo Sentido e Tradição, A Lua e a Noite com Brilhação e O Garçom e Dois Apaixonados, começando o nosso batidão nessa quinta-feira de TBT. Se você ainda não mandou seu recado, manda aí que já já vou mandar abraço pra todo mundo, viu? 5:20.
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0: A Defesa Civil de Cruzeiro do Sul realiza nesta quinta-feira, dia 3, por volta das 6 horas, o exercício simulado de emergência no município. Durante a atividade, será emitido um alerta por meio do sistema Cell Broadcast para os celulares da região. A mensagem recebida nos aparelhos fará parte do exercício e não representa uma situação real de emergência. A orientação é para que a população não se assuste e desconsidere o alerta após o recebimento. A atividade tem como objetivo testar e aprimorar os sistemas de alerta, além de avaliar a preparação da população e dos órgãos públicos para uma eventual situação de emergência.
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5: Oi, de volta na sua rádio, na sua programação. Sabe aquela dor de cabeça chata que teima em aparecer toda hora? Ficar engolindo analgésico por conta própria não resolve o problema, viu? Preste atenção. Especialistas alertam que esse incômodo constante pode ser o seu corpo avisando sobre pressão alta, ansiedade, problemas de visão ou enxaqueca. Em algumas situações, a dor persistente também esconde doenças reumatológicas ou condições neurológicas que exigem cuidado. Por isso, se a cabeça não para de latejar, o melhor caminho é procurar um médico e investigar a

0: Atualizando a temperatura no vale, 27,5 graus.
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0: Aquele abraço especial pra minha amiga Lourdesi Rockenbach, tá trabalhando, tá curtindo o nosso fim de tarde. Se possível, eu gostaria de ouvir a música Batom 24 horas. Vamos tocar. Essa é boa, né, pra relembrar aqui no nosso batidão de TBT, né, Lourdesi? Um beijo pra você. Muito obrigado pela tua companhia, viu? Deixa eu ver quem mais tá por aqui. Manda um abraço ao TK dos teclados. É, TKzito dos teclados. Tamo junto, meu galo. Tá aí ligado com a gente na emoção. Sempre junto na emoção também o Gilmar do Bom Pastor Lajado. Alô, Gilmar, obrigado pela companhia. E ele também. Ó, vocês vão ouvir agora um dos mais novos sucessos do bailão. Que é na quinta-feira, dia de TBT, mas também é dia de música nova, de lançamento. E na voz desse fenômeno, o fenômeno, é ele, Rodolfo Bairros. Banda Arpejo chegando por aqui com a dama do bailão, gente. Alô, Rodolfo!

Sim, gente, é um sucesso atrás do outro aqui na programação da Amiga do Vale, viu? 5:39, hoje é quinta-feira, dia de TBT. Ouvimos aí Banda Arpejo com a Dama do Bailão. Esse é sucesso, esse é lançamento, gente. Também teve a Mulher 7Q, Alma Nova e Sorriso Lindo. Clube dos Expulsos com Danúbio Azul e Loucura de Amor com Arte Biz. É por aqui no nosso batidão. Quem mais tá com a gente aqui, ó? A Tia Zilé, muito boa tarde, Tia Zilé, um beijo pra você. Finalzinho de tarde de quinta-feira, chegou chegando também, né? A Adriane, ligadinha com a gente, bom finalzinho de tarde, Adriane. Obrigado pela companhia, que eu vi Alma Nova, Bar da Calçada no TBT. Boa, boa pedida, hein? Vamos trazer já já. O Índio e a Neuza ligadinhos com a gente, que eu ouvi Duas Vidas em um Só Coração com Viu Seu Pause. É, vamos tocar também, vídeo. Valeu demais, ó. O Antônio em Pouso Novo e a Maria Fagundes ligadinhos com a gente, a Morena do Carro Vermelho com São Francisco. Vamos trazer também, ó. Você vai pedindo aí e eu vou atendendo daqui, tá bom? Vamos encaixando uma daqui, uma dali. A minha amiga Loreci já pediu também aqui o Batom 24.

0: São e a hora certa. 6:20.
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6: Olá, meus amigos, tudo bem? Uma feliz quinta-feira para vocês. Hoje, dia 3, é o dia do guarda civil e também dia do biólogo. Parabéns, queridos. E no Sinal Verde de hoje tem dica para você que deseja comprar um carro usado. Vamos conferir. Vai comprar um carro usado? Preste muita atenção no estado do motor para não ter prejuízo no futuro. Fique atento aos sinais de vazamento e confira a cor e o nível do óleo na vareta de medição. Um fluido muito escuro e baixo indica falta de cuidado com as manutenções preventivas do veículo. Avalie com calma, faça um bom negócio e rode com total tranquilidade.
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0: Emoção FM, a sua amiga do Vale, atualizando a temperatura no nosso fim de tarde mais amado do Brasil. 27,5 graus.
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0: A Maria Selene tá por aqui também, excelente fim de tarde pra você, meu querido, um beijo. Jacinta, também bom fim de tarde, minha amiga. Obrigado pela tua sintonia, viu? É, você participa comigo, mandando aquele alô, mandando aquele abraço no 999 70 90 10. Champion por aqui.

0: Aí, gente, sucesso aqui no Batidão, banda estúdio com Beira da Estrada, essa regravação ficou linda, Diário de Verão com banda KN tocando por aqui também, alô Stefano pela turma, Cinderela com Dano Bezu e Batom 24 horas com banda Champion, foi especial pra Loura esse Rockenbach ligadinha conosco. Na volta do break tá chegando pro seu pause, tá chegando também São Francisco por aqui, então não sai daí não. 6 horas.
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2: Uma boa tarde para você, meu amigo, minha amiga, nesta quinta-feira, dia 3 de setembro. A igreja faz memória hoje de São Gregório Magno. Então, foi uma pessoa muito importante lá no começo do cristianismo. Hoje a gente diria um teólogo. Na época eles eram chamados santos padres da igreja, né? Que eram os teólogos que ajudavam a refletir a fé na sua formulação também ainda lá no começo do cristianismo. Aconteceu que Jesus estava à beira do lago de Genezaré. A multidão se apertava ao redor dele para ouvir a palavra de Deus. Jesus viu então duas barcas paradas na margem do lago. Os pescadores tinham desembarcado e lavavam as redes. Subindo numa das barcas, a de Simão, Jesus pediu que ele se afastasse um pouco da terra. Sentado na barca, Jesus ensinava as multidões. Quando acabou de falar, disse a Simão: avance para águas mais profundas e joguem as redes para a pesca. Fizeram isso e pegaram tanto peixe que as redes se arrebentavam. Então fizeram sinais aos sócios da outra barca para que fossem ajudá-los. Eles foram e encheram as duas barcas a ponto de quase afundarem. Vendo isso, Simão Pedro atirou-se aos pés de Jesus, dizendo: afasta-te de mim, Senhor, pois sou um pecador. É que o espanto tinha tomado conta de Pedro e dos que estavam com ele, por causa da quantidade de peixes que tinham pescado. Também os sócios de Simão, Tiago e João, filhos de Zebedeu, estavam espantados. E Jesus disse a Simão: não tenha medo. A partir de agora você vai ser pescador de gente. E levando as barcas para a terra e deixando tudo, eles seguiram a Jesus. No contexto da pesca milagrosa, se dá o primeiro chamado a seguir Jesus, segundo o evangelista Lucas. Os apóstolos, portanto, sabem onde estão se metendo, diríamos numa expressão popular. A decisão de seguir Jesus acontece após escutarem o seu ensinamento e testemunharem o seu poder, curando os doentes e agora realizando o milagre da pesca abundante. Acontece após os chamados tomarem consciência de suas próprias fraquezas e limitações, ao mesmo tempo que reconhecem a força de Jesus em transformar não apenas suas vidas, mas a própria humanidade e o mundo. Cheios de fé e esperança, deixam tudo e aceitam o desafio de serem pescadores de gente. Ave Maria, cheia de graça, o Senhor é convosco. Bendita sois vós entre as mulheres, e bendito é o fruto do vosso ventre, Jesus. Santa Maria, Mãe de Deus, rogai por nós, pecadores, agora e na hora de nossa morte. Amém. Que o bondoso Deus te abençoe, te proteja e sempre te guarde. Com saúde, paz, serenidade, fé e esperança, Ele que é Pai, Filho e Espírito Santo. Amém. Uma boa noite para você, meu amigo e minha amiga.
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0: Nosso batidão vai seguindo aqui na Amiga do Vale, gente. Vamos atualizando a temperatura aqui agora, nesse momento, marcando 27 graus.
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E sucesso aqui na programação da Amiga do Vale. Agora 6:08, deixa eu ver quem tá participando. Quem mais tá aqui, ó. Boa noite, sou a Ellen Cristina dos Santos Dutra de Lajeado, quero ouvir a música Doce Pecado, Lágrima Sobre a Mesa, beijos. Valeu, Ellen, um abração pra você, beijos, obrigado pela companhia. E tá dando o chute dela também no Grenal de hoje à noite, né? 2-1 pro Inter, aliás, né? Oi, aí. Eu espero que dê o contrário, Telen. Eu, como bom gremista, espero que dê o contrário. Mas tá bom, tá participando também, tá bom, minha querida? 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Dia das Crianças, né? 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Uma iniciativa das rádios Encanto FM e das rádios Emoção FM. Você pode fazer a sua parte. Faça sua doação também. Vamos fazer todas as crianças do nosso Rio Grande, da nossa região, mais felizes, não é mesmo? Bailaço tocando por aqui. Te amo. 10 minutos.

0: 6:22.
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0: Emoção FM, o nosso fim de tarde de quinta-feira. 26,5 graus.
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1: E a gente vai seguindo essa programação maravilhosa aqui do Batidão da Emoção, gente. 999-70-9010. 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Um abração pro Robson, pra Jaque, estão ligadinhos com a gente. Eita, nós, ontem fizeram 9 anos de casados, hein? Coisa linda, meu povo. Um abraço pra vocês, tá bom?

Mente, amigo. Também ouvimos aí Lágrimas Sobre a Mesa, com o Grupo Carisma por aqui, Boêmio do Colarinho Branco, Banda Ébanos na nossa quinta-feira de TBT, não é mesmo? Alô, meu amigo Anderson Dávila, curtindo o nosso batidão, Dali Grêmio, né? É, arena lotada hoje, um abração pra ti, Anderson, obrigado pela companhia, viu? Ó, a Cris também tá por aqui, boa noite, Cris, obrigado, viu? É, não, o vinho vai hoje, hoje vamos derreter ele, viu? Obrigado, meu querido, um abraço pra você, pra toda a família aí, tá aí, ó, sintonizado na Amiga do Vale, ó, já dá de tomar o gole na quinta-feira, vamos tomar na quinta-feira já também, né? Eu só quero mandar um abraço aí pro Robson de novo e a Jaque, fizeram ontem 9 anos de casado, né? 9 anos de casado, que é isso, hein? Já que tu tem muita paciência, de verdade, olha só, e é meu amigo ainda, mas ó, tu tem muita paciência. Vamos ver se quando fizer os 10 anos de casado, o convite chega lá em casa também. É, vamos ver. Chegando por aqui, Tia Chaleira e Rainha Musical.

0: E a hora certa. 18:07.
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0: Caneta e papel na mão, gente. Tá chegando os números da sorte aqui na Emoção. Vamos lá. Quinto prêmio número 6.498.6468. Quarto prêmio 7.463.7463. Terceiro prêmio 6.176.6176. Segundo prêmio 363.0363. E o primeiro prêmio 5.140.5140. Vou repetir. Quinto prêmio 6.468. Quarto prêmio 7.463. Terceiro prêmio número 6.176. Segundo prêmio 363. E o primeiro prêmio 5.140.
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0: Temperatura no vale, nesse momento, os termômetros marcam 25,5 graus, gente.
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0: E mandar um abraço especial aqui pra Marli, que tá ligadinha com a gente. Alô, Marli! Vamos ver, ela mandou um áudio pra gente.
2: Oi, doutor, tudo bom?
0: Oi.
2: Aqui é a Marli, eu fui aqui do bairro do Pastor.
0: Tudo bom?
2: Quero oferecer música pro meu grande amor, Dirceu Garcia da Silva, de Bom Retiro, pra vocês da rádio, e pra minha amiga Yara, e pro meu compadre Celito. E pra essa música Rosas Vermelhas, tá?
0: Tá bom.
2: Se for possível. Uma boa noite.
0: Boa noite, minha querida, um abraço pra você, acho que vai dar sim, acho que eu vou conseguir encaixar aqui Rosas Vermelhas na programação da Emoção FM, mas dá tempo ainda de você mandar o seu recadinho, tá bom? É 12 pra 7, gente, chegando Sandro Coelho.

FM, gente, nosso batidão na emoção vai ficando por aqui. Infelizmente, estamos na reta final do programa. Mas amanhã sextou e amanhã nós vamos junto, viu? Um abraço, Cris! Obrigado pela companhia, viu? Tá tomando gole já, tá derrubando gole. Deus o livre, né? Sextou no quintal dela já. Gente, eu tô indo nessa. Um forte abraço a cada um de vocês. Obrigado pela companhia. Obrigado pela sintonia no nosso batidão na emoção. Pra fechar por aqui, tá chegando Leandrinho Banda e a vizinha fofoqueira e tem mais sucesso no nosso batidão. Forte abraço, valeu!

0: tem belos hábitos. Cuide-se bem com essas dicas.
1: Aquele cafezinho logo após o almoço é um ritual para muitas pessoas. Mas será que ele faz mal? A resposta é: depende da sua saúde. Para a maioria das pessoas, o café estimula a produção de ácidos no estômago e a liberação de gastrina, o que pode até ajudar a acelerar a digestão. Porém, se você sofre com refluxo ou gastrite, a cafeína pode relaxar a válvula do estômago e piorar a queimação. É isso aí, viu? O segredo é observar como seu corpo reage. Se sentiu conforto, o café está liberado. Se sentiu azia, melhor evitar.

0: governo federal que movimentaram o país no dia de hoje.
1: Olá, boa noite.
2: Boa noite para você que nos acompanha em todo o país.
1: Quinta-feira, 3 de setembro de 2026.
2: Vamos aos destaques do dia.
1: Saúde das mulheres tem novas regras.
2: Sancionada a lei que assegura o direito de realizar avaliação médica completa pelo menos uma vez ao ano no SUS. Márcia Fernandes.
3: O objetivo é reforçar a prevenção e ajudar a identificar doenças e outros problemas de saúde o mais cedo possível.
1: Mais segurança no Pix.
2: Contestação de golpes fica mais fácil para o usuário. Nazi Brum.
4: O sistema vai facilitar a identificação do tipo de golpe e a vítima terá um campo disponível para descrever como ocorreu a situação.
1: Está chegando o fim do prazo para escolher os livros didáticos que vão ser usados a partir do ano que vem.
2: Escolas públicas têm até 8 de setembro para definir as obras. Gabriela Noronha.
5: Os livros didáticos serão utilizados nos próximos 4 anos por estudantes e professores do 1º ao 5º ano do ensino fundamental.
1: Hoje, na apresentação da Voz do Brasil, eu, Mariana Jungmann e Luciano Seixas.
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1: A saúde das mulheres ganha novas regras no SUS.
2: Uma lei publicada nesta quinta-feira garante o direito a uma avaliação médica completa pelo menos uma vez por ano, com exames de rotina e ações de prevenção.
3: As mulheres vão ter direito a uma avaliação médica completa pelo SUS pelo menos uma vez por ano. A medida está prevista em uma lei publicada nesta quinta-feira no Diário Oficial da União. O objetivo é reforçar a prevenção e ajudar a identificar doenças e outros problemas de saúde o mais cedo possível. A avaliação deve incluir exames de rotina e de triagem, definidos de acordo com a idade e as principais doenças que atingem em a população feminina. O atendimento também vai levar em conta fatores como condição de saúde, situação socioeconômica e local de residência. A nova lei prevê ainda campanhas para incentivar os cuidados com a saúde das mulheres. Entre as ações estão orientações sobre alimentação, atividade física, saúde mental e vacinação, além da realização de exames preventivos. As novas regras entram em vigor 180 dias depois da publicação da lei. Márcia Fernandes, para a Voz do Brasil.
1: Foi apresentada hoje a Central de Comando das UTIs Inteligentes do SUS, que monitora em tempo real os pacientes internados em 6 hospitais do Brasil.
2: Sediada na Universidade de São Paulo, a sala contará com monitoramento 24 horas e vai contribuir para o atendimento dos pacientes.
1: Para isso, as UTIs inteligentes vão utilizar a conectividade e a inteligência artificial, como destacou o ministro da Saúde, Alexandre Padilha.
6: A inteligência artificial é uma realidade quando é aplicada a uma estrutura, ou seja, trazer essa incorporação tecnológica para servir os pacientes do SUS. Isso é inovação com acesso. Essa é uma tecnologia que vai ser apropriada também pelos hospitais privados, pela saúde suplementar, vai crescendo a densidade tecnológica do país.
2: A expectativa é reduzir as complicações clínicas e o tempo de internação dos pacientes, aumentar a rotatividade dos leitos e o acesso aos serviços do SUS.
1: Início das aulas desperta aquele interesse pelo material novinho que vai acompanhar o aluno durante toda a jornada daquele ano.
2: Escolas públicas de todo o país têm até a próxima terça-feira para decidir quais livros serão usados pelos próximos 4 anos.
5: Escolas públicas de todo o Brasil têm até o dia 8 de setembro para escolher os livros didáticos que serão utilizados nos próximos 4 anos por estudantes e professores do 1º ao 5º ano do ensino fundamental. O processo de seleção faz parte do Programa Nacional do Livro e do Material Didático, iniciativa executada pelo Fundo Nacional de Desenvolvimento da Educação, o FNDE, em conjunto com o Ministério da Educação. Para auxiliar as equipes na decisão, Fernanda Pacobaíba, presidente do FNDE, explica que o MEC disponibiliza o Guia Digital, ferramenta que reúne informações sobre as obras aprovadas. Segundo Fernanda Pacobaíba, os livros selecionados passam por uma análise criteriosa.
7: Que o FNDE disponibiliza a partir de uma seleção junto com o Ministério da Educação quais foram as obras selecionadas. Então vamos imaginar, para português tem 4 possibilidades e aí é o professor junto com a rede que vai dizer, ah, eu quero a obra do autor X porque ela tem mais a ver com a minha peculiaridade aqui.
5: A escolha dos materiais, segundo a orientação do MEC, deve ser realizada de forma coletiva, incluindo professores, coordenadores e gestores escolares. E essa decisão tem até oficina para preparar toda a equipe na escola pública onde a Juliana Cristina Silva trabalha em Brasília. Ela é coordenadora pedagógica e afirma que é fundamental que os livros atendam à realidade dos estudantes.
8: Professora, o que está na sala de aula mais próximo ao aluno?
5: Roberto Alves, diretor da mesma escola onde a Juliana trabalha, conta que mesmo em um cenário cada vez mais cheio de telas e aparelhos eletrônicos, o livro didático segue como um aliado essencial no processo de ensino e aprendizagem.
9: O livro físico, ele é muito importante ainda, apesar de tanta tecnologia, né? Então as crianças gostam de receber, coloca o nome, coloca o telefone, coloca a série, porque não pode perder o livro, tem que ter cuidado. O livro é um parceiro do dia a dia.
5: Após a análise das obras e a definição dos livros escolhidos, o diretor da escola ainda deve enviar o registro no sistema PNLD Gestão, com acesso pela conta gov.br. Reportagem Gabriela Noronha.
1: E professores podem ter acesso a descontos em compras e serviços. Para isso, devem participar da iniciativa #TôComProf.
2: Com mais de 40 empresas físicas e online aderiram à iniciativa de bancos e farmácias a aplicativos de alimentação e cursos de pós-graduação.
1: As empresas podem ser identificadas por meio do selo #TôComProf ou ser verificadas na página do programa no portal do MEC.
2: Para ter acesso aos benefícios, basta apresentar a Carteira Nacional Docente do Brasil.
1: O documento pode ser solicitado por professores da educação básica e superior de escolas públicas e privadas de todo o país, que estejam no exercício da profissão.
2: Confira como obter o documento com Graziela Mendonça.
10: Professores da educação básica e superior já podem solicitar a Carteira Nacional Docente do Brasil. O documento pode ser emitido por profissionais em exercício em instituições públicas ou privadas de todo o país. A solicitação é feita pela internet, no sistema oficial da Carteira Nacional Docente, com acesso pela conta gov.br. O sistema verifica os critérios de elegibilidade e os dados do vínculo com a instituição de ensino. Para solicitar o documento, é necessário ter o CPF regular e cadastro ativo no E-Social pelo empregador. Depois da conferência dos dados, o professor deve completar o cadastro, enviar uma foto e confirmar as informações para a emissão da versão digital. O documento tem validade de 10 anos e possui QR Code para verificação. Ele também permite acesso a benefícios previstos para professores, como descontos em hotéis, estabelecimentos credenciados e eventos culturais, além de condições específicas em produtos e serviços. Para saber mais e solicitar a Carteira Nacional Docente, acesse maisprofessores.mec.gov.br. Graziela Mendonça, para a Voz do Brasil.
1: E por falar em pesquisa, você que é professor da educação básica, uma oportunidade de formação profissional e acadêmica.
2: O Ministério da Educação e a Coordenação de Aperfeiçoamento de Pessoal de Nível Superior, a CAPES, divulgaram mais de 8 mil vagas em cursos de pós-graduação para docentes da rede pública de ensino.
1: As oportunidades contemplam mestrado e doutorado acadêmico em áreas como matemática, letras, biologia, história e demais áreas do currículo escolar.
2: Também serão oferecidas mais de 1000 vagas para mestrados profissionais nas áreas de educação inclusiva e educação tecnológica.
1: Os interessados podem se inscrever pelo portal Formação Mais Professores no endereço gov.br/mec.
2: Uma mistura improvável que promete construir casas mais frescas e sustentáveis.
1: Cientistas da Universidade Federal de Lavras, em Minas Gerais, desenvolveram um bloco de concreto usando fibra de coco e restos de mineração.
2: O novo material reduz a transferência de calor e pode criar ambientes mais confortáveis.
1: Os detalhes dessa novidade você confere agora no quadro Ciência em Prática.
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12: Uma forma sustentável para um velho conhecido da construção civil. Um bloco de concreto mais resistente, feito com fibra de coco e resíduos de mineração da rocha quartzito.
13: Sou Isabelle Cristina de Carvalho Terra, sou engenheira civil e doutora em engenharia de biomateriais da Universidade Federal de Lavras.
14: A pesquisa, ela teve como objetivo avaliar a possibilidade de produzir blocos de concreto para alvenaria incorporando dois tipos de resíduos: resíduo de quartzito, que é proveniente da mineração, e fibras de coco, provenientes de resíduos agroindustriais.
12: Dois ingredientes inusitados e uma receita que promete conforto para os lares brasileiros. Os blocos de concreto prometem amenizar o calorão dos materiais tradicionais.
14: Os blocos convencionais de concreto, eles podem apresentar elevada transferência de calor. Então a pesquisa mostrou que a utilização das fibras de coco reduz a condutividade térmica dos blocos. Então na prática, isso pode contribuir para menor transferência de calor, ambientes internos mais confortáveis, menor necessidade de climatização artificial, possibilidade de redução do consumo de energia. A contribuição ambiental da pesquisa, ela é bastante significativa, porque ela transforma dois materiais que seriam considerados resíduos em matérias-primas para a construção civil. A incorporação desse material em blocos de concreto oferece uma alternativa de destinação tecnicamente viável. Isso representa uma lógica de economia circular.
12: Acompanhe a pesquisa na página da Universidade Federal de Lavras. E esse foi o Ciência na Prática, com produção de Warby Calil e edição de Edinaldo Júnior. E nosso encontro com o Saber Científico volta na próxima semana. Até lá.
2: O Pix tem novas regras para que os usuários tenham mais clareza para contestar uma operação identificada como fraude ou golpe.
1: As mudanças deverão ser efetuadas pelos bancos, dando mais liberdade para que o usuário encaminhe documentos e informações.
15: Disponível desde 1º de outubro de 2025 nos aplicativos das instituições que oferecem o Pix, a funcionalidade de contestação por meio do Mecanismo Especial de Devolução, MED, passa a contar com uma jornada mais orientativa. O sistema vai facilitar a identificação do tipo de golpe e a vítima terá um campo disponível para descrever como ocorreu a situação, inclusive com a possibilidade de anexar documentos e comprovantes que serão analisados pela instituição financeira. O MED também vai trazer orientações em casos que não envolvam fraudes, como a não entrega de produtos comprados por meio do Pix, direcionando o usuário para os canais de atendimento do consumidor. Outras mudanças se referem a funcionalidades dos aplicativos. As instituições deverão informar quando houver mudanças no destinatário de contatos salvos para operações de Pix. A função Pix automático deverá trazer em destaque a identificação do recebedor. As novas regras entram em vigor em 1º de março de 2027. O prazo é para que as instituições façam as alterações em seus aplicativos. Nazi Brum, para a Voz do Brasil.
2: Rico em proteína e nutrientes, como por exemplo ômega 3, uma gordura boa que faz bem para o cérebro e para o coração.
1: Pode ser feito assado, cozido, grelhado, ensopado.
2: Estamos falando de peixes e frutos do mar.
1: E já começou a semana do pescado, que estimula o consumo dessa carne tão saudável.
16: Incentivar o consumo de pescado no Brasil. Esse é o objetivo da Semana do Pescado, que este ano é realizada entre 1º e 15 de setembro. Criada em 2003 pelo Ministério da Pesca e Aquicultura, a iniciativa também tem o objetivo de valorizar o empreendedorismo pesqueiro. A campanha propõe que as pessoas criem o hábito de incluir o consumo do pescado ao menos uma vez por semana.

0: em Itambaqui.
1: O peixe foi o meio de sobrevivência do seu Francisco dos Santos Bezerra, que desde os 9 anos de idade já acompanhava o pai, que era pescador. Hoje, aos 65 anos, está aposentado da profissão.
2: Saía assim 2:30 da manhã e quando era 1 hora da tarde já estava chegando de volta. Minha família toda eu criei a custa de pescaria.
1: E foi justamente o pescado que fez a merendeira Marli Pereira de Souza ganhar até prêmio. Só de saber os ingredientes já dá vontade de experimentar essa receita, que leva o nome de peixe joia rara.
3: Leite de coco, extrato de tomate, vem a batata inglesa, vem o queijo mussarela, que dá todo o diferencial, né? Todo o sabor no peixe. Nós colocamos o tomate, a cebola, o pimentão, a manteiga para dar aquela refogada, aquela apurada, e é onde vai dando sabor.
1: E esse prato é um dos preferidos de Ana Júlia Ramos da Silva, de 9 anos.
4: Eu gosto muito do peixe porque o peixe é macio e também do queijo e da batata.
1: A diretora escolar Maria Ângela Rolim de Oliveira garante que os alunos aprovam essa refeição.
5: Na escola a gente usa muitas estratégias para a criança aceitar bem o peixe. Então aqui na escola eles amam o peixe assado. Eles amam esse peixe, né, que a nossa merendeira faz com batata, com queijo mussarela. Então assim, tem uma boa aceitação.
1: O pescado chega até as escolas públicas de diferentes regiões do país por meio do PNAE, o Programa Nacional de Alimentação Escolar. Uma pesquisa nacional realizada pelo FNDE, em parceria com o Ministério da Educação e o Ministério da Pesca e Aquicultura, aponta o potencial de ampliação do pescado na merenda escolar. O levantamento revela que a inclusão do pescado nas escolas ainda possui espaço para crescimento. O ministro da Pesca e Aquicultura, Édipo Araújo, ressalta que a cadeia produtiva nacional está muito organizada e preparada para atender a demanda.
6: São pescadores, pescadoras, armadores, aquicultores, feiras e empresas que envolvem essa cadeia. O pescado brasileiro, ele precisa estar no centro da mesa da população brasileira.
1: E quem ficou com vontade de comer peixe pode conferir receitas, espécies de peixes, além de dicas sobre como escolher o pescado, saber se ele está fresco e bem armazenado no site comapescado.com.br. Reportagem Luciana Colares de Holanda.
7: A plataforma abre possibilidades para que pessoas com deficiência pratiquem atividades esportivas.
8: Mas quem pode participar? No Paradesporto, atletas com diferentes tipos de deficiência podem competir.
7: Para promover disputas justas e significativas, existe um sistema de classificação que determina quem é elegível para competir e agrupa os atletas em classes esportivas, considerando o impacto da deficiência nas atividades fundamentais de cada modalidade.
9: A atleta paralímpica de tênis de mesa, Carla Maia, conta como o esporte transformou sua vida.
10: Trouxe propósito, me trouxe desafio, me trouxe saúde, oportunidade até como repórter depois. Por isso eu indico para todo mundo.
9: E para quem deseja começar a praticar uma modalidade paralímpica, como Carla Maia, o Comitê Paralímpico Brasileiro oferece uma plataforma que reúne orientações sobre como dar os primeiros passos e permite localizar clubes e associações que desenvolvem atividades esportivas adaptadas. A página Quero Ser Atleta Paralímpico está disponível no site cpb.org.br. Ela apresenta informações para quem pretende iniciar no esporte, seja por lazer e inclusão, ou seja com o objetivo de seguir uma trajetória no alto rendimento. A ferramenta também facilita a busca por instituições que atuam no esporte paralímpico. Segundo o Comitê Paralímpico, existem atualmente mais de 1000 associações dedicadas ao desporto para pessoas com deficiência em todas as regiões do Brasil. O secretário nacional de Paradesporto do Ministério de Esporte, Fábio Araújo, explica qual é o primeiro passo para encontrar a modalidade adequada.
11: Então, procure uma entidade que ofereça um esporte inclusivo
0: acessível e seguro, porque quando você insere o esporte na sua vida, você não está falando só de competição, você está falando de empoderamento. Ela vai buscar uma educação melhor, uma vida social, ela vai buscar seus direitos, ela vai buscar emprego melhor. Então o esporte é a porta de entrada para muitas outras coisas dentro da vida da pessoa com deficiência.
9: E o tipo de deficiência e como ela impacta a execução das atividades não impede a prática de qualquer modalidade. No paradesporto, os atletas passam por uma classificação. O objetivo é minimizar o impacto da deficiência sobre o resultado da competição. O processo é realizado por classificadores certificados que levam em consideração quanto a deficiência afeta a execução das tarefas e atividades fundamentais de determinado esporte. Assim, os atletas podem competir de forma justa em cada modalidade. Reportagem Cleide Lopes.
8: Dia 7 de setembro, próxima segunda-feira, celebramos a independência do Brasil. Mas para chegar a essa conquista, a história começou bem antes de 1822.
7: Foi resultado de um processo que não ocorreu apenas às margens do Ipiranga, mas que envolveu guerras na Europa e Brasil.
8: E não só com personagens dos livros, mas brasileiros anônimos em diversas regiões do país.
7: Vamos conhecer um pouco mais sobre essa história na reportagem de Graziele Bezerra.
11: No início do século XIX, a Europa estava em guerra. O imperador francês Napoleão Bonaparte decretou o impedimento do comércio dos países europeus com a Inglaterra. Diante da recusa de Portugal em aderir e a ameaça de uma invasão francesa, o príncipe regente Dom João decidiu transferir a corte portuguesa para o Rio de Janeiro. Foi então que o Brasil deixou de ser colônia e passou a integrar o Reino Unido de Portugal. Anos depois, com a queda de Napoleão na Europa, as cortes portuguesas passaram a exigir o retorno da família real. Dom João retornou a Portugal, mas deixou aqui seu filho, Dom Pedro I, que protagonizou o chamado Dia do Fico. Em 9 de janeiro de 1822, conforme relembra o escritor e jornalista Laurentino Gomes.
12: Dom Pedro, pressionado pelas cortes constituintes que queriam que ele voltasse a Portugal, ele decide, não, se é para o bem da nação e felicidade geral de todos, eu fico. Ou seja, é um rompimento entre o herdeiro da coroa portuguesa e a monarquia que estava em Lisboa. E a partir daí, diria assim, que o processo se torna irreversível, né?
11: No dia 7 de setembro, nas proximidades do rio Ipiranga, Dom Pedro recebeu cartas com notícias e decisões das cortes portuguesas. E foi ali que ocorreu o episódio que entrou para a história como o Grito da Independência. Como detalha o historiador e diretor do Museu do Ipiranga, Paulo Garcês Marins.
13: Aqui foi declarada a independência, porém, essa independência foi pactuada no Rio de Janeiro, naquilo que viria a se tornar a corte imperial, com as elites do país fazendo um movimento bastante conservador nesse processo de independência.
11: Outros personagens tiveram participação direta no processo de independência, como o ministro José Bonifácio e a princesa Leopoldina, esposa de Dom Pedro. Sem eles, provavelmente Dom Pedro não teria conseguido aguentar a pressão entre a corte de Lisboa e os interesses brasileiros, segundo o jornalista e escritor Laurentino Gomes. Mas ele lembra também de outros brasileiros que protagonizaram a independência.
12: Os brasileiros de 1821 e 1822 sonharam grande. Brasileiros ricos, imperiais, mas também brasileiros pobres, brasileiros escravizados, brasileiros simples, anônimos. Sonharam que o Brasil poderia se manter como um país unido, que não se dividisse, um país que se tornasse independente de Portugal e tivesse grandes ambições. Esse Brasil aconteceu, nós temos o Brasil hoje graças aos sonhos daquela época.
11: Para consolidar a independência, ocorreram confrontos em diferentes regiões do país. Houve combates e mortes no Ceará, no Piauí, no Pará e, sobretudo, na Bahia, onde foram desencadeadas as batalhas de Pirajá e de Itaparica. Colaboração de Malu Prado, reportagem Graziele Bezerra. Quem estava na lista de espera do ProUni e foi chamado tem até o dia 14 de setembro para comprovar as informações apresentadas na inscrição.
7: A documentação deve ser entregue à instituição de ensino indicada pelo candidato.
11: Cada faculdade ou universidade define o formato de recebimento dos documentos exigidos, que pode ser presencial ou online.
7: Quem não apresentar os dados no prazo, perde a vaga.
11: O programa Universidade para Todos usa a nota do Enem para conceder bolsas em instituições particulares de ensino.
7: Essas foram as notícias do governo federal.
11: Uma realização da Secretaria de Comunicação Social da Presidência da República.
7: Com produção da empresa Brasil de Comunicação.
11: Fique agora com as notícias do Poder Judiciário e do Congresso Nacional. Boa noite.
7: Boa noite para você, até amanhã.
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16: Jornada Ítalo Hispano-Brasileira de Direito Público foi encerrada no Supremo Tribunal Federal com um debate sobre integridade do processo democrático eleitoral.
17: Para STJ, comprador de celular defeituoso não está dispensado automaticamente de aguardar prazo legal para conserto.
16: Bancário chamado de devagarinho, obtém aumento de indenização na justiça.
17: Boa noite, eu sou o Arthur Filho.
16: E eu sou Walter Lima.
17: A 17ª Jornada Ítalo Hispano Brasileira de Direito Público foi encerrada nesta quinta-feira no Supremo Tribunal Federal com debates sobre integridade do processo democrático eleitoral e o papel da justiça constitucional.
16: O encontro, iniciado ontem, reuniu magistrados, professores e pesquisadores do Brasil, da Itália e da Espanha. Marta Ferreira.
18: A jornada teve como tema resistência democrática e justiça constitucional. Na terceira e última sessão do evento, os debates abordaram a atuação da justiça constitucional para garantir a regularidade das eleições. O diretor do Centro de Estudos Constitucionais do STF, Fernando Facuri Scaff, apresentou o panorama dos acontecimentos posteriores às eleições presidenciais de 2022 e exibiu vídeo institucional sobre os ataques às sedes dos três poderes em 8 de janeiro de 2023. Ele citou as investigações, os processos e os julgamentos decorrentes dos ataques. Segundo Scaff, o cenário político brasileiro continua marcado por disputas intensas e críticas ao Supremo e ao sistema de justiça.
17: STJ entende que comprador de celular defeituoso não está dispensado automaticamente de aguardar prazo legal para o conserto.
16: O prazo definido em lei é de até 30 dias para o fornecedor resolver o problema. Fátima Uchoa.
19: A Defensoria Pública do Rio de Janeiro ajuizou ação civil pública contra as operadoras Claro, Oi, TIM e Vivo, alegando que o celular é produto essencial e por isso seria abusiva a prática dos fornecedores de não disponibilizar o direito imediato à troca, à devolução do valor pago ou ao abatimento do preço. Mas o Tribunal de Justiça Estadual discordou. No voto condutor do julgamento pelo STJ, o ministro Ricardo Vilas Boas Cueva observou que, em regra, só após os 30 dias é que a lei garante ao consumidor uma dessas três opções. E embora o celular seja importante na vida cotidiana, cabe ao juiz analisar cada caso se o aparelho é essencial para a pessoa, a ponto de serem dispensados os 30 dias.
17: Um bancário que era alvo frequente de apelidos e brincadeiras ofensivas por causa de uma doença relacionada ao trabalho vai receber uma indenização maior por danos morais.
16: A decisão é da terceira turma do Tribunal Superior do Trabalho, Samanta Flor.
20: O bancário foi diagnosticado com LER-DORT, doença que afetava os movimentos e dificultava que ele realizasse algumas tarefas. O trabalhador passou a ser alvo frequente de comentários e brincadeiras ofensivas entre os colegas. Para a terceira turma do TST, além da repetição das ofensas, houve omissão da empresa em impedir a situação. Por isso, a corte elevou a indenização por danos morais de 10 mil para 20 mil reais.
17: Tribunal Superior Eleitoral celebra Pacto Nacional pela Paz e Tolerância nas eleições 2026.
16: Acordo busca promover diálogo, segurança, pluralismo e fortalecimento da democracia no pleito de outubro. Fábio Ruas.
2: O pacto foi firmado nesta quinta-feira com instituições da sociedade civil e organizações religiosas. O objetivo é fortalecer a democracia, promover a convivência pacífica e contribuir para a realização de eleições livres, seguras e legítimas. Na abertura do evento, o presidente do TSE, ministro Cássio Nunes Marques, disse que o tribunal dá um passo que transcende o calendário eleitoral por um propósito comum de fortalecer a democracia brasileira e reafirmar um de seus pilares constitucionais, o pluralismo político. Ele disse também que é necessário construirmos um ambiente em que ninguém tenha medo de votar, de manifestar opinião, de participar da vida pública ou de defender as próprias convicções.
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17: A você uma boa noite.
16: E até amanhã.
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1: Eu sou Paula Groba.
2: Eu sou Humberto Pinheiro.
1: E estes são os destaques de hoje do Jornal do Senado, que começa agora.
2: Aprovada MP da taxa das blusinhas, que zera imposto sobre compras internacionais de até $50.
1: Congresso aprova medida para acelerar fila de benefícios do INSS.
2: Senado aprova a criação de Universidade Federal da Fronteira Norte.
1: Boa noite.
2: Boa noite.
1: O Senado confirmou o fim da taxa das blusinhas, que é um imposto nas compras internacionais de até $50.
2: A medida ainda determina a realização de avaliações periódicas sobre os impactos da desoneração fiscal. E mais, o texto ainda prevê isenção de impostos para medicamentos de doenças raras que não tenham similar no Brasil. Repórter Márcio Maturana.
3: Agora é definitivo. Compras internacionais de até $50, cerca de R$250, não pagam mais o imposto de importação, que era de 20%. A senadora Leila Barros, do PDT do Distrito Federal, foi a relatora na comissão mista da medida provisória.
4: Enquanto o viajante que se desloca ao exterior já goza de isenções de tributos federais sobre a bagagem no valor de $1.000, a família de baixa renda que não viaja não dispõe desse mesmo canal desonerado. A única forma de disposição desse extrato social para adquirir produtos importados de pequeno valor é pela remessa internacional.
3: Nas compras de até $3.000, as alíquotas da importação
4: não dispõem desse mesmo canal desonerado. A única forma de disposição desse extrato social para adquirir produtos importados de pequeno valor é pela remessa internacional.
3: Nas compras

0: duração, o primeiro em 3 meses e os seguintes em intervalos de no máximo 6 meses, como explicou Leila Barros.
1: A gente atendeu em parte a maior preocupação do setor, que é a avaliação, dando essa autonomia ao Ministério da Fazenda, a avaliação de 6 em 6 meses e também passar por, né, pelo Executivo a avaliação do Congresso Nacional anualmente.
0: O imposto sobre importações de até $50 ganhou o apelido de taxa das blusinhas, mas existia para qualquer tipo de produto, como eletrônicos ou cosméticos, em compras internacionais que ficaram populares em sites e aplicativos de celular. Já a cobrança do ICMS continua igual para compras de qualquer valor, porque a alíquota desse imposto é definida pelos estados.
2: E o Senado enviou para a sanção presidencial a prorrogação até 2030 de incentivos fiscais a programas de atenção à saúde oncológica e de pessoas com deficiência.
3: Com a medida, empresas poderão continuar direcionando parte de seus impostos para financiar projetos de entidades sem fins lucrativos que atuam na prevenção, no diagnóstico e no tratamento. Repórter Pedro Pincer.
4: O projeto altera o funcionamento do Programa Nacional de Apoio à Atenção Oncológica e do Programa Nacional de Apoio à Atenção da Saúde da Pessoa com Deficiência. O texto prorroga até o ano calendário de 2031 a possibilidade de dedução do imposto de renda para doações destinadas aos dois programas. Com a medida, empresas poderão continuar direcionando parte dos seus impostos para financiar projetos de entidades sem fins lucrativos que atuam na prevenção, diagnóstico e tratamento de doenças oncológicas, bem como em serviços de reabilitação e tecnologias assistivas. A relatora, senadora Mara Gabrilli, do PSD de São Paulo, ressaltou que a aprovação não vai significar aumento de despesas.
5: Não há no texto ampliação de percentuais de dedução, criação de novos benefícios ou majoração de despesa orçamentária direta. Os limites e condições para usufruto do benefício permanecem inalterados, de modo que a renovação do incentivo não implica aumento de renúncia fiscal em termos percentuais, mas apenas a manutenção do regime vigente por mais um ciclo.
4: O texto também atualiza a legislação para incluir o termo correto transtorno do espectro autista e adequa as referências às normas de certificação de entidades beneficentes.
2: A fila de benefícios do INSS é um dos principais desafios da Previdência. Para reduzir a espera de quem precisa de uma resposta sobre aposentadorias, auxílios e outros benefícios, o Congresso aprovou uma medida provisória que amplia a força-tarefa do INSS e da Perícia Médica Federal.
3: A medida reforça as equipes do órgão e da Perícia Médica Federal com o objetivo de acelerar a análise dos pedidos que estão há mais de 30 dias na fila. Repórter Rodrigo Rezende.
6: O Congresso aprovou a medida provisória que ampliou a força-tarefa do INSS e da Perícia Médica Federal com o objetivo de diminuir a fila de cidadãos que aguardam benefícios previdenciários. A ideia da MP é dar celeridade à análise dos pedidos, principalmente para aqueles que estão aguardando há mais de 30 dias na fila. A relatora, senadora Zenaide Maia, do PSD do Rio Grande do Norte, destaca que desde a edição da MP, os resultados já são significativos.
7: Os resultados alcançados em 2026 evidenciou a efetividade do programa. Entre janeiro e junho, o número de processos pendentes de análise ou de perícia médica inicial caiu de 2,7 milhões para 1,7 milhão. A redução foi ainda mais expressiva nos processos com tempo de espera superior a 45 dias, que passaram de 1,7 milhão para apenas 557 mil.
6: Como não houve modificação por deputados e senadores no conteúdo da MP enviada pelo Poder Executivo, o texto será agora promulgado pelo Congresso.
2: Atos de crueldade contra animais poderão estar entre as hipóteses que autorizam a aplicação de medidas socioeducativas de internação para crianças e adolescentes.
3: Projeto com essa determinação teve a votação concluída na Comissão de Constituição e Justiça e deve seguir diretamente para análise da Câmara dos Deputados. Repórter Bruno Lourenço.
8: O projeto de lei inclui ações contra animais praticadas com crueldade extrema ou com potencial concreto de causar lesão grave ou morte como nova hipótese de internação para menores de idade. A proposta também aumenta penas para maus tratos contra animais em geral. A relatora, senadora Leila Barros, do PDT do Distrito Federal, defendeu maior cuidado com os animais.
1: A vedação à crueldade, ela constitui fundamento

0: Central do Direito Animal Brasileiro e confere proteção aos animais individualmente considerados. Essa proteção constitucional também se relaciona à dignidade da pessoa humana na medida em que a submissão de animais à crueldade degrada os próprios valores éticos que devem orientar as ações humanas e a atuação estatal.
1: O texto ainda aumenta a punição em casos que envolvam tortura, abuso sexual ou transmissão das agressões pela internet.
2: E avançou no Senado a criação de um serviço de telefone nacional gratuito para encaminhar denúncias de maus tratos a animais. A proposta assegura o direito ao anonimato dos denunciantes.
3: O projeto define como maus tratos atos de crueldade, abandono, agressão, mutilação, falta de alimentação e cuidados, além de trabalho excessivo ou inadequado. O abandono também é considerado maus tratos. A matéria seguiu para análise do plenário em regime de urgência.
2: O Senado aprovou o projeto do Executivo que cria a Universidade Federal da Fronteira Norte.
3: A nova instituição herdará a estrutura, os estudantes, servidores e professores atualmente vinculados ao campus Oiapoque da Universidade Federal do Amapá. Repórter Alexandre Campos.
4: A população do extremo norte do Amapá, que vive no município do Oiapoque e imediações, contará com uma nova instituição de ensino superior. Isso porque o Senado aprovou nesta quinta-feira o projeto do Executivo que cria a Universidade Federal da Fronteira Norte a partir do desmembramento da Universidade Federal do Amapá. Em julho, um projeto semelhante havia sido analisado pelos senadores. No entanto, a proposta foi vetada pelo governo por ter sido apresentada por parlamentar e não pelo Poder Executivo, como manda a Constituição. Representante do Amapá, o presidente do Senado, Davi Alcolumbre, destacou a importância estratégica da Universidade Federal da Fronteira Norte.
5: É fundamental termos a condição de formarmos capacidade intelectual na academia, na universidade, no conhecimento, nessa nova perspectiva das riquezas da exploração do petróleo e das riquezas que o petróleo pode proporcionar para o Brasil e vai proporcionar para a Amazônia, de conhecimento, de inteligência, e a universidade só ela é capaz de gerar todas essas perspectivas.
4: Além da oferta de vagas em cursos de graduação e pós-graduação, a nova instituição também atuará em pesquisa e extensão e buscará promover o desenvolvimento regional. O projeto segue para a sanção presidencial.
3: Com edição de Paulo Groba e trabalhos técnicos de Eliseu Caires, o Jornal do Senado fica por aqui. Acompanhe agora as notícias da Câmara dos Deputados. Boa noite.
2: Boa noite e até amanhã.
6: Jornal Câmara dos Deputados. Plenário da Câmara zera imposto sobre importações de até $50.
7: Câmara confirma Brasil em acordos de proteção à mulher no trabalho.
6: Deputados aprovam Plano Nacional de Cultura para a próxima década.
7: Boa noite. A Câmara aprovou o Plano Nacional de Cultura para os próximos 10 anos. O repórter Antônio Vital tem os detalhes da proposta.
8: A Câmara dos Deputados aprovou o projeto do governo que institui o Plano Nacional de Cultura para os próximos 10 anos. A proposta estabelece princípios, diretrizes, eixos estratégicos e mecanismos de gestão para orientar as políticas culturais do país. Entre os princípios das políticas públicas voltadas para o setor estão o respeito à diversidade cultural, a valorização dos trabalhadores e a garantia de direitos, como o acesso universal à cultura, a liberdade de expressão e a preservação do patrimônio imaterial. Entre os eixos estratégicos estão o financiamento descentralizado, a redução das desigualdades regionais no acesso aos recursos, a presença das artes e da cultura nos currículos escolares e a proteção de culturas tradicionais, indígenas e de matriz africana. Outro eixo é a proteção de direitos autorais no ambiente digital, principalmente em função do uso de ferramentas de inteligência artificial. Cada eixo apresenta objetivos que servirão de base para a elaboração de metas específicas, ainda a ser definidas. O texto também prevê mecanismos de monitoramento do alcance dessas metas, tanto pelo governo federal quanto por estados e municípios. A proposta foi enviada pelo governo ao Congresso no ano passado, a partir de debates da 4ª Conferência Nacional de Cultura e consultas abertas ao público pela plataforma Brasil Participativo, com mais de 85 mil acessos. O relator da proposta, deputado Pedro Xay, do PT de Santa Catarina, acrescentou outros pontos ao projeto, uma prorrogação até 2028 do prazo para que estados e municípios façam a adesão ao Sistema Nacional de Cultura ou criem seus próprios fundos de cultura como condição para receberem recursos da Política Nacional Aldir Blanc de Fomento à Cultura. Esse prazo hoje termina no ano que vem. Pedro Czai disse que os objetivos, diretrizes e eixos estratégicos do Plano Nacional de Cultura contam com fontes de recursos e incentivos fiscais já existentes, mas ele anunciou que o governo vai elaborar um projeto para aumentar as fontes de financiamento para o setor.
9: As ações estratégicas e os indicadores serão democraticamente construídos com estados e municípios do Brasil. Isso para deixar claro, diferente do Plano Nacional de Educação, nós fizemos metas, definimos financiamento, definimos PIB, etc. Neste ponto, em relação ao financiamento, nós vamos apresentar um outro projeto para discutir novas formas de financiamento da cultura brasileira.
8: O projeto cria um colegiado para gerir o Plano Nacional de Cultura, com representantes do Ministério da Cultura, do Conselho Nacional de Política Cultural e dos órgãos gestores dos estados e municípios. A aprovação do Plano Nacional de Cultura para os próximos 10 anos foi acompanhada no plenário pela ministra da Cultura, Margarete Menezes, e foi comemorada pela bancada do governo. A deputada Jandira Fegali, do PCdoB do Rio de Janeiro, destacou a importância da cultura para o país.
10: Cultura é economia, é trabalho, é disputa, é compreender o Brasil profundo, é entender o que ele é capaz, de que forma a gente faz a integração civilizatória de toda a sociedade na sua diversidade. Não há nenhuma luta de resistência e luta por independência que a cultura não tenha sido um fator fundamental. E no momento que tenta nos recolonizar, aprovar esse plano é um instrumento de resistência.
8: O projeto que institui o Plano Nacional de Cultura para os próximos 10 anos foi enviado para análise do Senado. Da Rádio Câmara de Brasília, Antônio Vital.
6: Saúde.
11: Rosiana Sarney, do MDB do Maranhão, quer obrigar o SUS a encaminhar pacientes com câncer para hospitais privados quando os prazos legais para diagnóstico ou início do tratamento não forem cumpridos. A medida também prevê encaminhamento preventivo quando o atendimento público estiver prestes a estourar o prazo.
7: Rosiana Sarney afirma que a proposta dá efetividade aos prazos já previstos para o atendimento oncológico. Pelo texto, o paciente deverá ser comunicado do encaminhamento, terá transporte garantido quando necessário e continuará acompanhado pela rede pública durante todo o tratamento.
6: Previdência.
11: Beto Preto, do PSD do Paraná, propõe que a remuneração de adolescentes e jovens contratados como aprendizes deixe de entrar no cálculo da renda familiar do Bolsa Família. A medida valeria durante a vigência do contrato de aprendizagem e preservaria os demais critérios do programa.
7: Beto Preto explica que a proposta evita que famílias percam o benefício quando um jovem consegue o primeiro emprego como aprendiz. O deputado afirma ainda que a mudança incentiva a qualificação profissional e reduz a evasão escolar.
6: Trabalho.
11: A Câmara aprovou a adesão do Brasil a dois tratados internacionais sobre trabalho que protegem as mulheres. O repórter Marcelo Lascher traz os detalhes.
12: A Câmara dos Deputados aprovou a adesão do Brasil a dois tratados internacionais sobre direitos dos trabalhadores e, em especial, as mulheres. Um dos textos aprova a adesão do Brasil à Convenção da Organização Internacional do Trabalho, a OIT, com medidas contra violência e assédio no trabalho. A Convenção 190 da OIT é o primeiro tratado internacional a reconhecer o direito de todas as pessoas a um mundo de trabalho livre de violência e assédio. Os países que ratificarem o texto ficam obrigados a adotar medidas para proibir violência e assédio contra trabalhadores e garantir reparação às vítimas e sanções aos autores. A Convenção considera violência e assédio baseados no gênero como práticas inaceitáveis e inclui o assédio sexual como violência praticada contra as pessoas em razão de seu sexo e gênero. Outro trecho estabelece que as medidas previstas na Convenção se aplicam à violência e assédio que ocorre no trabalho, inclusive durante os deslocamentos do empregado. A adesão do Brasil ao tratado recebeu parecer favorável da relatora, a deputada Benedita da Silva, do PT do Rio de Janeiro, mas foi criticada pelo deputado Kim Kataguiri, do Missão de São Paulo. Segundo ele, os termos que designam o assédio no ambiente de trabalho são vagos e podem encarecer os encargos trabalhistas.
13: Gente, não é à toa que só 30% dos países que integram a OIT concordaram com esse tratado. Nós, mais uma vez, Brasil, América Latina, África, estamos sendo feitos de tonto pela Europa, que vão lá, usam seus 3 votos, cada país lá na OIT, e empurram legislação trabalhista para nós, A gente fica com a legislação mais cara, a gente fica com a legislação mais burocrática.
12: O plenário também aprovou a adesão do Brasil a outra convenção da OIT. Esta voltada para promover a igualdade de oportunidade de tratamento para trabalhadores, homens e mulheres com responsabilidades familiares. Segundo a convenção, as responsabilidades familiares não podem ser usadas como uma razão para demissão. Os trabalhadores devem ter direito à livre escolha de um emprego, levando em conta suas necessidades com responsabilidades familiares. A deputada Benedita da Silva também ofereceu parecer favorável à adesão do Brasil a esse tratado.
14: A ratificação da convenção reforça demais as respostas às interrupções de trajetória laboral impostas pelas responsabilidades de cuidado, que reduzem a densidade contributiva das trabalhadoras e comprometem sua cobertura previdenciária na velhice.
12: As propostas que ratificam a adesão do Brasil às duas convenções da Organização Internacional do Trabalho sobre assédio e cuidado seguiram para análise do Senado. Da Rádio Câmara de Brasília, com informações de Antônio Vital, Marcelo Larcher.
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0: Silvia Cristina, do PP de Rondônia, defende a aprovação da proposta de emenda à Constituição que reduz a maioridade penal de 18 para 16 anos. A deputada argumenta que a medida pode ajudar a reduzir a violência e responsabilizar jovens envolvidos em crimes graves.
1: Silvia Cristina cita a experiência pessoal com a violência ao lembrar o assassinato do pai e diz que criminosos adultos usam adolescentes para cometer delitos. Para ela, é preciso endurecer as punições para quem participa da destruição de famílias por meio da criminalidade.
2: Se diminuir a maioridade, até porque rapaz e meninas aos 16 anos, eles já votam, já casam, já sabem muito bem, já têm noção do que estão fazendo, a gente diminui essa violência que assola o Brasil. Então é um fato que causa muita discussão, mas para quem sabe, já sofreu na pele o efeito da violência, não pode deixar de ser favorável a algo que a gente sabe que tem que ser mais rigorosa, nós temos que ser mais rigorosos nas penalidades de quem sabe que está destruindo família.
0: Sargento Faur, do PL do Paraná, apoia a redução da maioridade penal para casos de crimes graves. Parlamentar lembra sua experiência na Polícia Militar para defender punições mais severas a infrações hediondas e de envolvimento com o crime organizado.
3: Muitas vezes fala-se que queremos prender crianças. É mentira. Nós queremos prender menores bandidos. Menores cometem crimes graves transportando drogas químicas, estuprando e matando crianças, matando pessoas para roubar. Precisam ser punidos severamente de acordo com a gravidade dos seus crimes. Comissão especial instalada, já começamos os trabalhos e tive contato com o relator e ele deu a entender que vai fazer uma consulta pública, um plebiscito para que o povo decida finalmente se quer ou não a redução da maioridade penal no Brasil.
1: Na opinião de Sargento Faur, a revisão da legislação penal responde a uma demanda expressiva da sociedade por mais segurança. O deputado garante que a maioria dos integrantes da comissão especial é favorável à proposta.
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5: Justiça.
0: Cássio Favacho, do MDB do Amapá, é autor de proposta que consegue gratuidade da justiça a pessoas que recorram ao judiciário para obter atendimento de saúde do poder público ou de planos privados. Pela matéria, o benefício poderá ser concedido antes da análise da situação financeira do paciente.
1: A gratuidade abrange ações sobre medicamentos, tratamentos, cirurgias, internações e outros recursos relacionados à saúde. A Cássio Favacho avalia que a medida facilita o acesso à justiça em situações nas quais os gastos médicos podem comprometer a renda do paciente.
5: Política.
0: Vinícius Gurgel, do PL do Amapá, apoia projeto que impede condomínios e proprietários de proibir o funcionamento de sedes partidárias em imóveis comerciais. De acordo com a proposta, a regra vale desde que sejam respeitadas normas de segurança, acessibilidade e vizinhança.
1: Vinícius Gurgel considera que a medida protege a liberdade de organização dos partidos políticos. O texto torna nulas cláusulas que imponham esse tipo de restrição e prevê que o prejudicado solicite a reparação por eventuais danos. A matéria está no Senado após a aprovação da Câmara.
5: Desenvolvimento Regional.
0: Altineu Cortes, do PL do Rio de Janeiro, defende um regime especial para acelerar obras de reconstrução em cidades atingidas por eventos climáticos extremos. Ele explica que a proposta simplifica licitações, reduz prazos administrativos e prioriza a recuperação da infraestrutura.
1: Na visão de Altineu Cortes, é preciso agilizar as ações de reconstrução e prevenção em estados e municípios em situação de calamidade pública. Para ele, o Estado precisa garantir socorro rápido e eficiente às populações afetadas por desastres naturais.
0: Paulo Litro, do União do Paraná, apresentou o projeto que reforça as regras de segurança para a abertura de comportas de barragens. A proposta do parlamentar determina que a liberação da água seja feita de forma gradual, conforme o volume de chuvas e o nível dos reservatórios.
1: Paulo Litro também propõe a instalação de sistemas de alerta para moradores de áreas próximas às barragens. O texto, que atualmente tramita na Comissão de Integração Nacional, prevê ainda a divulgação dos planos de abertura das comportas para reduzir riscos de inundações.
5: Votação.
0: Deputados aprovam medida que isenta de imposto compras internacionais de no máximo $50. O repórter Antônio Vital tem mais informações sobre a chamada taxa das blusinhas.
6: A Câmara dos Deputados aprovou medida provisória que isenta do imposto de importação as compras internacionais de até $50, conhecida como taxa das blusinhas. A medida provisória, aprovada faltando 5 dias para perder a validade, já está em vigor desde maio, quando foi publicada. Até então, as compras de até $50 pagavam taxa de 20%. O texto também zera a alíquota de importação para medicamentos destinados a doenças raras que não tenham similar nacional. Estabelece ainda a taxação de 30% para as compras entre $50 e $3 mil. Com a possibilidade de o governo impor limites para os produtos mais caros. Além disso, obriga as plataformas de comércio eletrônico a adotarem mecanismos contra fraudes, como preços fictícios abaixo dos preços reais e fracionamento das compras de modo a evitar a taxação. O descumprimento sujeita as empresas a multas, suspensão de atividades e até proibição de operar no país. O texto final cria ainda um sistema de avaliação periódica sobre os impactos da isenção, com dados sobre os impactos da medida sobre os empregos, a arrecadação e o comércio. Os relatórios devem considerar especialmente setores considerados mais atingidos pela concorrência de produtos importados, como de roupas, calçados, brinquedos e cosméticos. Deputados da oposição criticaram a proposta e disseram que o fim da taxação sobre os produtos importados prejudica a indústria e o varejo nacionais. Foi o que disse o deputado Gilson Marques, do Novo de Santa Catarina.
7: O empreendedor brasileiro, aquele que paga DARF, que paga Selic a 15%, que contrata e pagar um imposto caríssimo, tem que concorrer com o exterior. A China, por exemplo, que tem regra trabalhista análogo à escravidão, que se diz, entra no solo brasileiro sem nada de imposto.
6: Já deputados da base do governo disseram que eventual prejuízo a comerciantes e fabricantes brasileiros será compensado com a entrada em vigor da reforma tributária no ano que vem, o que vai acabar com o imposto cumulativo sobre os produtos. O deputado Reginaldo Lopes, do PT de Minas Gerais, disse que a medida beneficia quem não pode fazer compras pessoalmente no exterior.
8: É fundamental para aquelas pessoas de menor poder econômico, que não têm condição de fazer viagens internacionais, como os 16 milhões de brasileiros assim fazem e têm o direito à isenção até $2 mil.
6: Já o presidente da Câmara, Hugo Mota, disse que a medida beneficia também aqueles empreendedores que dependem de compras no exterior para seu comércio. Ele disse que a Câmara está atenta ao impacto da isenção no setor de varejo.
9: Sabemos que existem preocupações da indústria e do varejo em relação a essa medida. E a Câmara dos Deputados não dará as costas a essas preocupações. A Câmara continuará dialogando com o setor produtivo, buscando conciliar a proteção do poder de compra das famílias, sem deixar de olhar para a competitividade da indústria e a força do varejo nacional.
6: A medida provisória que isenta do imposto de importação as compras internacionais de até $50 seguiu para análise do Senado. Da Rádio Câmara de Brasília, Antônio Vital.
1: Logo em seguida, a aprovação da MP na Câmara, o Senado retomou sessão própria com a inclusão do tema na pauta de votações.
5: Economia.
0: Mauro Benevides Filho, do União do Ceará, é autor de proposta que obriga o Banco Central a enviar ao Congresso as informações solicitadas por deputados e senadores. Ele explica que a medida visa dar mais transparência à relação entre a instituição e o poder legislativo.
10: Restabelecer a obrigatoriedade do Banco Central prestar informações ao Congresso Nacional, tanto à Câmara quanto ao Senado, de qualquer informação que o Congresso deseje. Por exemplo, eu quero pedir informação não só do Brasil, quero pedir informação quanto é a taxa de juros lá da Suíça. O Banco Central tem isso e terá que informar para a gente poder fazer uma avaliação da atuação do Banco Central, que eu acho que o Banco Central hoje privilegia muito o sistema financeiro, com taxas de juros muito elevadas, em detrimento da iniciativa privada, das famílias, das pessoas, e nós temos, portanto, que acabar com isso.
1: Mauro Benevides Filho avalia que a fiscalização do Congresso pode ampliar a responsabilidade do Banco Central na definição da política monetária do país. Ele avalia que a taxa de juros atual representa um custo adicional de pelo menos R$ 300 bilhões por ano.
0: Kleber Verde, do MDB do Maranhão, apresentou o projeto que altera o sistema de consórcios para garantir novos direitos aos participantes desistentes e excluídos. O deputado propõe regras para a devolução de valores, limita multas e veda a cobrança de taxa de administração após a saída do grupo.
1: Kleber Verde acrescenta que o texto prevê o envio de saldos não resgatados ao Banco Central para, segundo ele, facilitar o resgate do dinheiro. Na opinião do parlamentar, a medida busca dar mais transparência e equilíbrio à relação entre clientes e administradoras.
0: Termina agora o Jornal Câmara dos Deputados, produzido pela Rádio Câmara, com trabalhos técnicos de Everson Urani e apresentação de José Carlos Andrade e Márcio Aquilissardi.

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5: Gente, não basta cuidar do corpo, emoções também intoxicam, viu? É, raiva, ressentimento, estresse, sobrecarregam o organismo. Criar uma dieta de pensamentos, ó que importante, é tão importante quanto a alimentação, viu? Práticas como meditação, respiração consciente e gratidão diária ajudam a limpar a mente e trazer equilíbrio. Pense nisso como um detox invisível, mas essencial. Cada pensamento positivo é como um nutriente para

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4: Fala pessoal, tudo no ar o Curiosidades de hoje. Se você acha que o universo é uma barulheira só, prepare-se para o silêncio absoluto. Como o som precisa de um meio como o ar ou a água para se propagar, o vácuo do espaço é completamente mudo. Esqueça as explosões barulhentas dos filmes de ficção científica. Lá em cima, ninguém consegue ouvir nada. É uma imensidão de paz e quietude que a gente mal consegue imaginar aqui na Terra. Olha, que coisa, não sei se vocês queriam isso tudo não, né? Esse silêncio todo, vocês queriam? Muito obrigado pela audiência e até o nosso próximo Curiosidades. Valeu!
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4: Aqui você fica sabendo, de volta na sua rádio favorita. E atenção, o uso problemático das redes sociais aumenta sintomas depressivos em adolescentes, especialmente antes dos 16 anos. Um estudo da Universidade Miguel Hernández, na Espanha, revelou que esse impacto negativo diminui conforme o jovem envelhece e ganha maturidade. A pesquisa acompanhou mais de 2.000 estudantes por 1 ano para entender como o comportamento digital afeta a mente. Esse estudo acende um alerta sobre a vulnerabilidade emocional no início da adolescência. O equilíbrio no tempo de tela é crucial para proteger a saúde mental nessa fase de formação. Monitorar o uso é a melhor estratégia para evitar que a conexão digital vire isolamento emocional. Aqui você fica sabendo. Tchau, gente.
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9: Aquele cafezinho logo após o almoço é um ritual para muitas pessoas. Mas será que ele faz mal? A resposta é: depende da sua saúde. Para a maioria das pessoas, o café estimula a produção de ácidos no estômago e a liberação de gastrina, o que pode até ajudar a acelerar a digestão. Porém, se você sofre com refluxo ou gastrite, a cafeína pode relaxar a válvula do estômago e piorar a queimação. É isso aí, viu? O segredo é observar como seu corpo reage. Se sentiu conforto, o café está liberado. Se sentiu azia, melhor evitar.
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2: Atenção, cansou de cortar tomate e cereja um por um? Então, uma dica especial, pegue dois pratos, coloque os tomatinhos entre eles e pressione com a mão. Agora, passe a faca bem afiada no vão entre os pratos e pronto! Dezenas de tomatinhos cortados de uma só vez. A técnica é de chefe, com a rapidez que o seu dia a dia pede, né? Bom, fique ligadinho que sempre tem truques novos pra você que facilita o seu dia aqui no Coisas e Trecos.
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1: Oi, gente, de volta com o Fique Sabendo. Ó, atenção, sentir dor ao correr nem sempre é cansaço muscular. O culpado pode ser o seu tênis. O calçado é a ponte entre o corpo e o solo, sendo a primeira barreira para proteger os joelhos, quadris e coluna do impacto. Segundo especialista,